0: federais sobre a gasolina são zerados por 30 dias e desoneração do etanol é prorrogada.
1: Medidas incluem subvenção ao óleo diesel e fiscalização contínua. Thaís de Araújo.
2: Com a decisão, fica zerada por 30 dias a cobrança dos impostos PIS, COFINS e CID sobre a importação e a comercialização de gasolina.
0: Santuário de Aparecida espera mais de 500 mil fiéis nas celebrações da Padroeira do Brasil.
1: Movimentação de peregrinos e visitantes deve injetar mais de 3,5 bilhões de reais na economia.
0: E a Polícia Rodoviária Federal intensifica a fiscalização nas rodovias. Luciana, mais de 500 mil fiéis nas celebrações da Padroeira do Brasil.
1: Movimentação de peregrinos e visitantes deve injetar mais de 3,5 bilhões de reais na economia.
0: E a Polícia Rodoviária Federal intensifica a fiscalização nas rodovias. Luciana Colares de Holanda.
3: Os corredores rodoviários de São Paulo e do Pará ganham atenção especial em direção ao Santuário Nacional de Aparecida e Auxílio de Nazaré.
1: Segunda-feira é dia das crianças e quem vai comprar presente de última hora deve ficar atento.
0: Inmetro alerta para cuidados na escolha dos brinquedos. Márcia Fernandes.
4: Segundo o Inmetro, um dos cuidados importantes é observar o selo que indica se o presente corresponde à idade da criança. É preciso observar também se há peças pequenas ou produtos tóxicos na composição.
1: Brasil, Luciano Seixas e Mariana Jung.
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1: Na próxima segunda-feira é dia de Nossa Senhora Aparecida, padroeira do Brasil.
0: E a Polícia Rodoviária Federal já está nas rodovias com operações de fiscalização e orientação aos condutores.
1: Com atenção especial para as estradas do interior de São Paulo, onde acontecem romarias em homenagem à Nossa Senhora Aparecida.
0: E também no estado do Pará, com as celebrações do Círio de Nazaré.
1: Com a movimentação, haverá reforço de policiamento para prevenir acidentes graves e aumento da criminalidade.
3: Todas as rodovias federais do país terão reforço na fiscalização entre 9 e 12 de outubro. E os corredores rodoviários de São Paulo e do Pará ganham atenção especial por causa da grande mobilização em direção ao Santuário Nacional de Aparecida e ao Círio de Nazaré. A Polícia Rodoviária Federal vai ampliar o policiamento nos dois estados com emprego de policiais de diferentes regiões, que vão atuar na fiscalização de trânsito com foco no controle de velocidade e nas condutas que possam aumentar os riscos de acidentes. E a PRF faz recomendações aos romeiros e motoristas, como detalha Natália Guimarães, da Comunicação Social da Polícia Rodoviária Federal.
5: Aos romeiros, a orientação é de usar roupas claras, materiais refletivos, deslocar no sentido contrário da via e mantendo distância dos veículos. Os ciclistas devem utilizar o capacete, se deslocar no fluxo dos veículos e manter distância deles. Aos motoristas, a atenção é redobrada, principalmente em trechos com presença de romeiros e ciclistas, evitando o excesso de velocidade, o uso do celular no volante e, claro, se beber, não dirige.
3: Em São Paulo, uma das novidades da operação será o emprego de drones no apoio ao trabalho. Os equipamentos vão ampliar a capacidade de observação das rodovias e pontos de maior concentração de pedestres e veículos. A operação também vai contar com o apoio de um helicóptero. E em caso de emergência, ligue 191. Reportagem Luciana Colares de Holanda.
0: E o Santuário Nacional de Aparecida, no interior de São Paulo, se prepara para receber uma multidão de devotos na próxima segunda-feira, dia dedicado à padroeira do Brasil.
1: De acordo com o Ministério do Turismo, mais de 500 mil fiéis são esperados para as celebrações e o feriado prolongado deve movimentar cerca de 3 bilhões e 590 milhões de reais na economia da região.
0: Neste ano, a rota de peregrinação Caminho da Fé, que termina no Santuário de Aparecida, passa a ser reconhecida por lei como rota turística nacional, com o objetivo de estimular o turismo religioso, cultural e rural.
1: Para quem vai à região, a recomendação é redobrar a atenção nas estradas, que recebem grande número de romeiros a pé e de bicicleta.
0: Centenas de estudantes e pesquisadores tiveram seus trabalhos interrompidos pelo incêndio que atingiu laboratórios da Universidade Federal de Pernambuco na noite da última quarta-feira.
1: A Polícia Federal

0: instaurou o inquérito e iniciou a perícia para apurar o caso.
1: Por conta do episódio, a CAPES, Coordenação de Aperfeiçoamento de Pessoal de Nível Superior, anunciou a prorrogação de bolsas e apoio para a retomada das pesquisas em outras instituições.
0: No local será erguida uma nova estrutura com 7 mil metros quadrados e recomposição total dos laboratórios.
2: A nova estrutura que será erguida na Universidade Federal de Pernambuco terá cerca de 7 mil metros quadrados, mais que o dobro da área do prédio atingido pelo incêndio. A previsão é que a obra comece após a conclusão da perícia e das investigações sobre o ocorrido. Também será feita a recomposição dos equipamentos dos laboratórios atingidos. O ministro da Educação, Leonardo Barchini, esteve na universidade para acompanhar de perto a situação.
3: A minha vinda aqui, primeiro, para prestar solidariedade aqui à comunidade acadêmica da universidade, em especial aos professores, aos cientistas, aos estudantes que faziam suas pesquisas aqui no prédio, e tudo aquilo que for necessário nós faremos para que os prejuízos sejam os mínimos possíveis, principalmente prejuízo na pesquisa e principalmente no bem-estar dos estudantes.
2: No local atingido, funcionavam laboratórios de diferentes áreas, como fármacos, genética e inovação terapêutica. Nesses espaços, estavam em andamento pelo menos 200 trabalhos acadêmicos. A CAPES anunciou que, com o incêndio, as bolsas de pesquisadores serão prorrogadas pelo tempo necessário à continuidade dos trabalhos. Estudantes de doutorado e mestrado poderão dar andamento às pesquisas em instituições estrangeiras e nacionais, em parceria com a UFPE. A Polícia Federal está investigando as causas do incêndio. Foi instaurado inquérito e iniciados os trabalhos de investigação e perícia. Por enquanto, o trabalho é feito com a ajuda de robôs e drones, já que as condições do prédio ainda não permitem a entrada dos peritos. A ideia é identificar a origem do fogo e reconstruir a dinâmica do incêndio. Reportagem Graziela Mendonça.
1: Abastecer o carro deve ficar mais barato a partir desse mês.
0: O governo federal zerou os impostos sobre a gasolina por 30 dias e ampliou os subsídios ao etanol e ao diesel importado.
1: As medidas buscam conter a alta dos combustíveis gerada pela crise internacional do petróleo, em razão dos conflitos no Oriente Médio.
0: Além dos subsídios, postos e distribuidoras passam por fiscalização reforçada para garantir que a redução chegue ao consumidor sem abusos.
4: Com a decisão, fica zerada por 30 dias a cobrança dos impostos PIS, COFINS e CID sobre a importação e a comercialização de gasolina. Esse período pode ser prorrogado. No caso da gasolina, o desconto será de 89 centavos por litro. Também foi prorrogada a desoneração do etanol hidratado, de 19 centavos por litro. Além disso, foi anunciada uma subvenção extra aos importadores de óleo diesel. Agora, eles passam a receber R$ 1,40 por litro a mais, além dos R$ 2,12 que já estavam em vigor. O montante, que deixará de ser arrecadado, será compensado com receitas extraordinárias do petróleo da União. O ministro do Planejamento e Orçamento, Bruno Moretti, explica os impactos das medidas.
5: Isso vai trazer ainda mais tranquilidade para a garantia de abastecimento interno, para a nossa oferta, e de estabilidade de preço. O custo, repito, dessa subvenção vai no valor de R$ 1,6 bilhão por esse período de 30 dias.
4: Também foi apresentado um balanço da Operação Carga Pesada, que fiscalizou os preços praticados nos postos de combustíveis. Na primeira fase da operação, foram fiscalizados 11.140 postos e 463 distribuidoras. Já na segunda fase, foram realizadas 676 ações. O secretário nacional de Consumidor do Ministério da Justiça e Segurança Pública, Ricardo Morichita, afirmou que o trabalho de combate às práticas abusivas continuará.
6: Foram realizadas 271 medidas nessas duas semanas e meia pela Senacom, sendo compreendidas 142 notificações, que é o acompanhamento e monitoramento de preço documentado, mas também 129 processos administrativos sancionatórios, onde há uma acusação formal sobre a elevação dessa margem de preço. Essas medidas vão continuar, elas são de natureza permanente e a gente espera cada vez mais encontrar uma normalidade ou pelo menos uma adequação.
4: As ações buscam conter a alta dos preços dos combustíveis provocada pelo conflito no Oriente Médio. O preço do petróleo passou de 100 dólares por barril, mais de 40% acima do valor registrado antes da guerra. Com locução de Thaís de Araújo, reportagem Márcia Fernandes.
1: Pois é, e abastecer o veículo com etanol ou

0: diesel no Brasil vai além da escolha na bomba. Movimenta uma ampla cadeia produtiva, gera empregos e tem impacto na renda no país.
1: Com mudanças recentes no percentual de biocombustíveis misturados à gasolina, os motoristas também exercem papel fundamental na fiscalização, podendo denunciar irregularidades.
0: Confira na reportagem de Luana Karen.
2: Os carros ainda eram raros nas ruas quando o etanol começou a ser pesquisado no Brasil. Era a década de 1920 e a ideia era reduzir a dependência

0: também, como o carvão vegetal, também teve a iniciativa do óleo e o biodiesel para substituir o diesel de petróleo.
1: Atualmente, o Brasil produz etanol anidro, que é misturado à gasolina, e etanol hidratado, disponível diretamente nos postos de combustível. Desde 1º de agosto, a mistura de etanol anidro à gasolina passou de 30% para 32%. Já o biodiesel está disponível apenas na mistura com o diesel. Em cada litro de diesel, está autorizada a adição de 15% de biodiesel. O professor Paulo Soares, da UNB, explica que a maior parte da matéria-prima para a produção do biodiesel vem da soja.
0: 70, 75% que vem da soja. Aí temos mais um pouquinho aí que vem de outras commodities agrícolas, como, por exemplo, o caroço de algodão. Mas a gente também tem o processamento aí de um monte de resíduos do frigorífico.
1: A diretora do Departamento de Biocombustíveis do Ministério de Minas e Energia, Lorena Mendes de Souza, destaca que o uso de biocombustíveis reduz impactos ambientais e movimenta toda uma indústria nacional criada em torno das produções de etanol e biodiesel.
2: Porque eles são uma das principais ferramentas que a gente tem para reduzir emissões de gases de efeito estufa. Mas, na verdade, eles acabam fazendo muito mais do que isso. Fortalecem a segurança energética, a segurança do abastecimento. Acaba gerando emprego, renda, desenvolvimento em todas as regiões do país.
1: No Brasil, a Agência Nacional do Petróleo, Gás Natural e Biocombustíveis, ANP, é o órgão responsável por definir as especificações dos combustíveis e também por fiscalizar a qualidade de toda a cadeia de abastecimento. O consumidor também pode contribuir para a identificação de possíveis irregularidades, fazendo denúncias no telefone da ANP, o 0800-970-0267. Reportagem Luana Karen.
3: Atenção, pescadores artesanais de todo o país. Foi ampliado o prazo para solicitar o seguro defeso.
4: Agora, os trabalhadores podem fazer o pedido entre 30 dias, pedido 30 dias antes e até 90 dias depois do início do período de restrição da pesca. A mudança busca facilitar o acesso e garantir o benefício a quem tem direito.
3: O período é marcado pela pausa temporária na pesca para proteger a reprodução dos animais.
4: Além do novo prazo, o INSS confirmou o pagamento do quarto lote do seguro defeso para mais de 21 mil pescadores.
3: Os depósitos acontecem entre os dias 13 e 17 de outubro. Para consultar a data exata da liberação, o trabalhador deve acessar o aplicativo da carteira de trabalho digital.
4: Se preferir, a consulta também pode ser feita pelo telefone pela central Alô Trabalho, no número 158.
3: Quem trabalha por conta própria encontra no acesso a novos clientes a oportunidade de aumentar a renda dos pequenos negócios.
4: E na Semana do Empreendedor, uma ferramenta gratuita conecta prestadores de serviço a demandas de órgãos públicos. É a plataforma Contrata Mais Brasil.
3: E ainda tem a possibilidade de crédito e renegociação de dívidas para pequenos empresários. Confira na reportagem.
5: Quem trabalha por conta própria sabe. Encontrar um novo cliente pode fazer diferença no fim do mês. Assim foi com Gutenberg, que presta serviços gerais em Pernambuco e conseguiu uma oportunidade de trabalho em um posto de saúde no Recife. A contratação aconteceu por meio do Contrata Mais Brasil, plataforma que aproxima pequenos negócios de órgãos públicos e envia ao empreendedor, pelo WhatsApp, avisos sobre oportunidades de contratação de acordo com a atividade e o município.
6: Eu identifiquei uma demanda que eu poderia realizar o serviço. Contactei o gerente, realizei a visita técnica. No outro dia já fui contratado, que foi para troca de película fumê, para colocar nas janelas do posto de saúde. Emiti a nota fiscal e o gerente já realizou o pagamento no Pix.
5: Desde o ano passado, o Contrata Mais Brasil registrou 68 milhões de reais em contratos firmados. Atualmente, há 602 oportunidades disponíveis para prestação de serviços. Nesta Semana do Empreendedor, marcada pelo Dia do Empreendedor, no último dia 5, a experiência de Gutenberg mostra como o acesso a oportunidades pode abrir caminho para quem já está pronto para trabalhar. Mas quem trabalha por conta própria também precisa de apoio para organizar o negócio. Sobre esses serviços, fala o ministro do Empreendedorismo, da Microempresa e da Empresa de Pequeno Porte, Paulo Henrique Pereira.
7: Quando um pequeno negócio consegue chegar a um novo cliente, isso pode representar mais renda, mais trabalho.

0: trabalho e uma oportunidade de crescimento. E hoje já existem ferramentas disponíveis para ampliar essas possibilidades e também facilitar o acesso a crédito e outros serviços importantes para quem empreende.
1: Entre essas opções estão o Procred 360, linha de crédito para MEIs e microempresas, e o Desenrola MEI, voltado à renegociação de dívidas. Para conhecer essas e outras opções, basta acessar o portal do empreendedor no endereço gov.br/empreendedor. Reportagem Andressa Conde.
2: Segunda-feira é dia das crianças e quem vai comprar os presentes nesse final de semana precisa ficar atento com a qualidade dos brinquedos.
3: Desde setembro, o Inmetro tem realizado operações de fiscalização em todos os estados para averiguar se os produtos atendem aos requisitos técnicos e de segurança antes de chegar ao consumidor, inclusive nas vendas pela internet.
2: Confira os cuidados que você deve ter na hora das compras, na reportagem de Márcia Fernandes.
4: Na hora de escolher o brinquedo ideal para o Dia das Crianças, tem gente que leva em conta se o objeto vai ser divertido, se vai agradar o presenteado, mas é preciso ter atenção na escolha. Segundo o Inmetro, um dos cuidados importantes é observar o selo que indica se o presente corresponde à idade da criança. É preciso observar também se há peças pequenas ou produtos tóxicos na composição. Valnei Cunha é chefe da divisão de fiscalização do Inmetro. Ele explica que uma das principais medidas que devem ser tomadas é verificar se ele possui o selo de identificação da conformidade do Inmetro.
5: Quando um produto ele é certificado pelo Inmetro, ele obrigatoriamente vai passar por vários ensaios, vários testes, para que possa caracterizar a segurança do uso desse produto.
4: O Inmetro destaca que é preciso ter cuidado também com os chamados squishes e slimes, brinquedos macios que muitas vezes imitam alimentos e possuem texturas atraentes. Diferente do que muitas vezes é divulgado nas redes sociais, esses materiais não podem ser aquecidos no micro-ondas, forno ou outras fontes de calor. Vale também a regra que deve ser seguida na escolha de qualquer brinquedo: observar a procedência, a faixa etária e as informações de segurança, como o selo. É o que aponta Valnei Cunha, do Inmetro.
5: Quando você tem um brinquedo, ele apresenta o selo do Inmetro, o Inmetro está atestando que ele passou por vários ensaios para mostrar a qualidade e a segurança no uso daquele produto.
4: Outra dica importante é comprar sempre no mercado formal, evitando camelôs e feiras, um cuidado que o aposentado Antônio Elcio faz questão de tomar.
6: Eu compro sempre na loja, que é mais seguro, né? A gente vê selo de Inmetro, vê tudo, né?
4: Daniel Carnaúba é diretor do Departamento de Proteção e Defesa do Consumidor. Ele destaca que o consumidor pode procurar órgãos competentes no caso de comprar um produto falsificado.
7: Primeiro, fazer uma reclamação direta para a loja ou para o site aonde ele adquiriu. É importante também que o consumidor reporte esse caso para os órgãos de defesa do consumidor, fazer uma denúncia para os PROCONs.
4: Empresas e estabelecimentos que comercializam produtos não regulamentados estão sujeitos a penalidades. Se o consumidor identificar um brinquedo falsificado ou sem o selo do Inmetro à venda, pode comunicar o caso à ouvidoria do Inmetro pelo telefone 0800 285 1818. Reportagem Márcia Fernandes.
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3: Imagine fazer uma viagem e ao invés de se hospedar em um quarto, você vai ficar numa cabine. Os corredores ganham outro nome, são decks. E pelas janelas do hotel flutuante, uma cidade diferente da costa brasileira no horizonte.
2: É chegada a temporada de cruzeiros, que vai de outubro a abril do ano que vem.
3: Os navios podem chegar a receber mais de 6 mil passageiros em uma só viagem.
2: A previsão dessa temporada é de mais de 830 mil leitos com diferentes roteiros.
3: E quem já viveu a experiência garante. Além da estrutura de lazer a bordo, viajar de cruzeiro é a oportunidade de conhecer vários destinos sem precisar desfazer as malas a cada parada.
9: Uma luz azul me guia, com a firmeza e os lampejos do farol.
10: Mais de 7 mil quilômetros do território brasileiro são banhados pelo mar, formando praias paradisíacas e paisagens de tirar o fôlego. E já que estamos falando de mar, que tal viajar por ele? No mês de outubro, abre oficialmente a temporada de cruzeiros no Brasil. Até abril, estão previstos 8 navios que vão oferecer 187 roteiros e 675 escalas. Os dados do Ministério do Turismo mostram um aumento de 24% em relação à temporada anterior.
9: Pois bem, cheguei, quero ficar bem à vontade.
10: Viajar por diferentes destinos sem trocar de hotel, carregar malas ou abrir mão do lazer. Essa opção tem atraído cada vez mais gente e de todas as idades. É o que conta o Daniel Marrocos, especialista no segmento.
11: De melhor custo-benefício dentro de uma viagem, você já inclui a alimentação, hospedagem, deslocamento, todo entretenimento. Então, dentro de um pagamento só, a gente consegue englobar todos os serviços. Acaba sendo muito prático e econômico.
10: Há quem avalie o cruzeiro como um resort flutuante. A bordo, os passageiros encontram piscinas, restaurantes, além de shows e festas. E uma viagem de cruzeiro também pode ter um significado especial. Para além do turismo, a experiência pode realizar um sonho. O Raimundo Feitosa embarcou no cruzeiro temático do cantor Roberto Carlos. Fã do músico, ele já repetiu a viagem, mas na segunda vez fez uma surpresa para a esposa.
12: Achei que ia vir de navio, ela olhou para minha cara assim e disse, o que nós vamos fazer aqui? Eu disse, te acorda, mulher, nós estamos no navio de novo. Ela disse, eu não acredito. Aí foi uma emoção, tipo assim, resumindo, principalmente quem nasceu aqui no Acre, interior e tal, poxa, passar 5 dias no cruzeiro do Roberto Carlos, é como se estivesse no paraíso, como se estivesse no céu, né?
13: Eu te amo.
10: Além da estrutura de lazer, a possibilidade de conhecer várias cidades durante uma mesma viagem também atrai passageiros. O navio segue o roteiro previsto, enquanto os viajantes podem desembarcar para conhecer os destinos e retornar à mesma cabine no fim do passeio. A Lilian Feitosa também é fã desse tipo de turismo. Ela gosta do conforto de não precisar desfazer as malas cada vez que o navio atraca em uma nova cidade.
14: As paisagens são lindas, né? A gente pode conhecer vários locais sem você ter necessariamente que se hospedar naquele local. Você pode passar o dia, muitas vezes até 2 dias. Então é muito bom, é muito bacana. Eu acho assim, eu sou uma entusiasta de cruzeiros.
10: E para quem pensa em embarcar, a dica é comparar os roteiros, verificar quais serviços estão incluídos no pacote e calcular os gastos extras, como bebidas, excursões e outras atividades cobradas à parte. Assim, dá para escolher a viagem que combina com o orçamento e aproveitar a experiência de conhecer novos destinos sem precisar trocar de hotel a cada parada e curtir muito a vista do nosso delicioso litoral brasileiro. Eu sou a Raquel Mariano e até a próxima viagem.
2: Semana que vem, do alto mar, nós vamos direto para as serras de Minas Gerais.
3: A gente celebra o Dia do Patrimônio Cultural e Material, instituído pela Unesco, para falar de uma iguaria que está na mesa de muitos brasileiros, o queijo Minas.
2: Então, prepare o paladar e acompanhe A Voz pelo Brasil.
3: Essas foram as notícias do Governo Federal.
2: Uma realização da Secretaria de Comunicação Social da Presidência da República.
3: Com produção da empresa Brasil de Comunicação.
2: Fique agora com as notícias do Poder Judiciário e do Congresso Nacional. Boa noite.
3: Lembrando que segunda-feira, feriado nacional, não tem A Voz do Brasil. A gente volta na terça-feira. Boa noite, bom feriado.
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17: Presidente do STF, do CNJ, defende fortalecimento da magistratura e preservação das garantias constitucionais.
18: STJ define critérios para penhora de salário por dívidas não alimentares.
17: Parceria entre TSE e MEC vai levar educação política para as escolas brasileiras.
18: Boa noite, eu sou Marcela Luiz.
17: E eu sou Walter Lima.
18: O presidente do Supremo Tribunal Federal e do Conselho Nacional de Justiça, ministro Edson Fachin, participou nesta sexta-feira do encerramento da 22ª reunião do Conselho Nacional de Presidentes de Tribunais de Justiça, CONSEPRE. O evento ocorreu no Tribunal de Justiça do Paraná, em Curitiba.
17: Na ocasião, o ministro Fachin afirmou que a modernização do judiciário deve conciliar eficiência, independência judicial e respeito à Constituição. O ministro defendeu o fortalecimento da magistratura e a preservação das garantias constitucionais.
13: valorizar a magistratura com transparência e sob regras

0: bem informadas, não se trata de defender corporações. Trata-se sim de defender a qualidade da jurisdição, que é cidadã e que o cidadão recebe.
1: Fachin destacou várias medidas adotadas para fortalecer o sistema de justiça, como o grupo de trabalho coordenado pelo desembargador Francisco de Oliveira Neto para analisar propostas legislativas relacionadas à remuneração da magistratura.
2: O presidente do STF do CNJ também ressaltou o projeto de modernização do sistema de justiça, conduzido pelo Centro de Estudos Constitucionais do Supremo. A iniciativa reúne contribuições de 87 instituições para a formulação de propostas de aprimoramento do judiciário.
1: STJ decide que, em casos excepcionais, salários e outras verbas remuneratórias podem ser penhorados para pagar dívidas não alimentares, independentemente do valor recebido pelo devedor.
2: O entendimento foi firmado em recurso repetitivo. Fátima Uchoa.
3: A tese definida servirá para orientar juízes e tribunais de todo o país na análise de casos com a mesma questão jurídica. Ainda segundo o STJ, a penhora só será permitida quando frustrados outros meios de cobrança e, mesmo assim, deve sempre preservar o mínimo necessário para o sustento do devedor e da família dele. O relator ministro Raul Araújo afirmou que a obrigação de provar o comprometimento do sustento digno é do próprio devedor, que detém maior possibilidade de apresentar em juízo informações sobre despesas essenciais como moradia, alimentação, educação e saúde.
1: O Tribunal Superior Eleitoral e o Ministério da Educação fecharam uma parceria para levar educação política e o direito da cidadania às escolas.
2: O assunto passou a ser obrigatório na educação básica depois de uma mudança na Lei de Diretrizes e Bases da Educação Nacional, aprovada em julho. Vitor Struck.
4: O presidente do TSE, ministro Cássio Nunes Marques, e o ministro da Educação, Leonardo Barchini, firmaram compromisso de parceria para levar a educação política e o direito da cidadania às escolas de todo o Brasil. Os dois órgãos irão definir como esses conteúdos vão ser trabalhados. Temas como a história do voto e como as eleições acontecem devem entrar em discussão. O TSE vai fornecer material didático e indicar especialistas para apoiar professores e estudantes.
1: O Brasil tem 1.650.000 crianças e adolescentes em situação de trabalho infantil.
2: A Justiça do Trabalho está atenta e atua para combater esse tipo de exploração. Simone Moura.
5: A lei proíbe o trabalho antes dos 16 anos, exceto como aprendiz a partir dos 14. Os últimos dados do IBGE apontam mais de 500.000 de crianças e adolescentes nas piores formas de trabalho infantil, como as que oferecem riscos à saúde e ao desenvolvimento. Por isso, o TST e o Conselho Superior da Justiça do Trabalho reforçam a prevenção e o combate ao trabalho infantil em todo o país.
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1: Uma boa noite
2: e um bom fim de semana.

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1: Eu sou Paula Groban.
2: E eu sou Humberto Pinheiro.
1: E estes são os destaques de hoje do Jornal do Senado, que começa agora.
2: Votação em segundo turno da PEC sobre fim da escala 6x1 pode ter calendário acelerado.
1: Senado fica sem representantes da Constituinte pela primeira vez desde 1988.
2: Senadores discutem se suspensão de salário de agente público afastado por violência contra a mulher é constitucional.
1: Boa noite.
2: Boa noite.
1: O fim da escala 6x1, que pode garantir mais dias de descanso aos trabalhadores, avança no Senado.
2: Os senadores realizaram a terceira sessão de discussão da proposta em primeiro turno. E o calendário de votação em segundo turno pode ser acelerado. Repórter Pedro Pincer.
3: As duas últimas sessões devem ocorrer na próxima semana, quando também é esperada a votação em primeiro turno. A votação em segundo turno depende da aprovação de um requerimento de calendário especial, mais curto, que está sendo elaborado pela liderança do governo no Senado. O documento está em fase final de coleta de assinaturas e deverá ser apresentado na próxima semana. A líder do governo, Tereza Leitão, do PT de Pernambuco, acertou com o presidente da Casa, Davi Alcolumbre, que vai encaminhar o pedido. Ele disse que vai enviar o requerimento para votação no plenário logo que o receber. Se aprovado, o calendário especial poderá permitir a votação da PEC em dois turnos na mesma semana. Para o senador Paulo Paim, do PT do Rio Grande do Sul, o Senado deveria aprovar o texto por unanimidade. Segundo ele, nenhum parlamentar deveria querer ter no currículo um voto contra a redução da jornada.
4: Não podemos aceitar que alguém passe a vida inteira trabalhando 6 dias e descansando 1 dia. Chegou a hora da mudança. Não podemos aceitar jornadas que afastem pais, mães, filhos, netos e bisnetos. Não podemos aceitar que o trabalhador chegue à aposentadoria doente, cansado, sem forças para aproveitar a vida.
3: Uma PEC precisa ter ao menos 3/5 dos votos favoráveis nas duas votações, o que representa o apoio de pelo menos 49 senadores.
1: A senadora Zenaide Maia, do PSD do Rio Grande do Norte, também se manifestou a favor da redução da jornada de trabalho, que, segundo ela, é especialmente importante para as mães solo. De acordo com a parlamentar, essas mulheres precisam conciliar o trabalho, a educação dos filhos e a responsabilidade pelo sustento da família.
2: Ao citar que algumas empresas já adotam voluntariamente a jornada de 40 horas semanais, Zenaide Maia ressaltou que o fim da escala 6x1 também pode estimular o consumo, pois trabalhadores com mais tempo disponível teriam melhores condições de participar da economia.
5: Nós temos no Brasil 10 milhões e 300 mil mulheres que são mães solo, ou seja, cuida dos seus filhos sozinhas. Essa mulher só tem o domingo para olhar seus filhos, para fazer sua feira, adoece qualquer ser humano normal, mentalmente, exaustivamente.
1: Na mesma linha, a senadora Leane Lemos, do PSB do Distrito Federal, afirmou que 57% das pessoas que seriam beneficiadas pela redução da jornada de trabalho são mulheres, que também enfrentam jornadas de trabalho doméstico e de cuidados com a família. De acordo com a parlamentar, desde 1935, a Organização Internacional do Trabalho fala em 40 horas como a carga ideal a ser alcançada por todos os países. Segundo ela, atualmente 50% dos países já adotam essa carga horária semanal.
2: Para Leane Lemos, a redução da jornada não significa necessariamente queda de produtividade e acrescentou ainda que há uma tendência mundial de buscar maior equilíbrio entre a vida profissional e a pessoal. Na avaliação da senadora, o fim da escala 6x1 pode beneficiar principalmente trabalhadores de menor escolaridade e em situação de maior vulnerabilidade.
6: Os mais afetados são aqueles que têm menor escolaridade, maior vulnerabilidade, analfabetos e pessoas com ensino fundamental incompleto. 91% das pessoas trabalham mais do que 40 horas semanais nessas condições.
1: Um projeto em análise no Senado prevê a suspensão da remuneração de agente público afastado por violência contra a mulher.
2: O texto está pronto para a votação na Comissão de Direitos Humanos, mas o relator considera que a medida pode ser inconstitucional. A reportagem é de Luísa Mello.
7: A proposta do senador Nelsinho Trade, do PSD do Mato Grosso do Sul, inclui a suspensão de salário de agente público enquanto estiver afastado por violência doméstica contra a mulher. O texto muda a Lei Maria da Penha com o objetivo de ampliar a proteção de mulheres vítimas de violência. A senadora Damaris Alves, do Republicanos do Distrito Federal, disse em plenário que é preciso revisar as políticas públicas de proteção feminina.
8: Nós temos mecanismo de defesa, proteção, e nós não estamos dando conta. O que está acontecendo? Nós vamos ter que parar tudo e a gente vai ter que rever a violência contra a mulher no Brasil.
7: A proposta está pronta para votação na Comissão de Direitos Humanos. O relator, Sargento Reginauro, do PSDB do Ceará, apresentou em setembro um parecer pela rejeição porque a considera inconstitucional. Segundo ele, seria uma espécie de...

0: cassação antes da sentença definitiva.
1: A geração de parlamentares que ajudou a escrever a Constituição Brasileira de 1988 não terá mais representantes no Senado a partir de 2023. A geração de parlamentares que ajudou a escrever a Constituição Brasileira de 1988 não terá mais representantes no Senado a partir de 2027.
2: A mudança marca uma transição histórica na Casa, que pela primeira vez desde a promulgação da Carta, não contará com nenhum constituinte entre seus integrantes. Repórter Rodrigo Rezende.
3: Depois de quase 40 anos da promulgação da Constituição Cidadã, em 1988, pela primeira vez em 2027, o Senado não terá entre seus integrantes pelo menos um representante que participou da Assembleia Constituinte na década de 80. O senador Renan Calheiros, do MDB de Alagoas, era um dos integrantes daquele colegiado, mas perdeu a eleição para Arthur Lira, do PP, e Marina JHC, do PSDB. Outro constituinte que deixa o Congresso a partir de 2027 é o senador Paulo Paim, do PT do Rio Grande do Sul. Ele não disputou as eleições de 2026. Paim destaca que a constituinte foi um dos marcos de sua carreira política.
4: Por decisão de um Congresso de Trabalhadores, liguei deputado federal constituinte. Escolhi um para ser deputado federal constituinte. Eu fui eleito pelo Rio Grande do Sul. Depois de 40 anos, deixarei o Congresso.
3: No caso da Câmara dos Deputados, apenas um representante da Constituinte de 1988 conseguiu mandato a partir de 2027. É o deputado federal Sérgio Brito, do PSD da Bahia.
5: Eleições 2026.
1: Quem não votou no primeiro turno e ainda não justificou tem até o dia 3 de dezembro para regularizar a situação. O pedido pode ser feito pelo aplicativo e-Título, pelo autoatendimento eleitoral, na internet ou presencialmente em qualquer cartório eleitoral. É necessário apresentar documento que comprove o motivo da ausência.
2: Quem não justificar ou não pagar a multa fica com o título irregular e pode ter restrições, como a impossibilidade de obter passaporte, tomar posse em concurso público e renovar matrícula em instituição pública de ensino. A multa é de R$ 3,51 por turno não votado. Quem não votar no segundo turno terá até 8 de janeiro de 2027 para justificar a ausência. Com edição de Paula Groba e trabalhos técnicos de Eliseu Caires, o Jornal do Senado fica por aqui. Acompanhe agora as notícias do Tribunal de Contas da União e da Câmara dos Deputados. Boa noite.
1: Uma boa noite e um bom fim de semana.
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7: Plenário pode criar assentamentos agrícolas nas periferias das cidades.
8: Outubro Rosa alerta sobre prevenção e tratamento do câncer de mama.
7: Comissão aprova pena maior para feminicídio em situações específicas.
8: Boa noite. A Comissão de Constituição e Justiça aprovou o aumento da punição para feminicídio em determinadas situações. O objetivo é modernizar a legislação para não dar chance de o criminoso receber uma pena mais leve. Quem tem os detalhes é a repórter Paula Bittar.
9: A Comissão de Constituição e Justiça da Câmara aprovou uma proposta que prevê o aumento

0: aumento de pena para o crime de feminicídio em determinadas situações. O feminicídio é o assassinato de mulheres no contexto de violência doméstica ou por discriminação por elas serem mulheres. A versão aprovada pela CCJ foi um texto apresentado pela relatora, deputada Laura Carneiro, do PSD do Rio de Janeiro. O original da deputada Érica Hilton, do PSOL de São Paulo, torna mais rigorosa a punição para quem agredir mulheres com o objetivo de causar lesões, mutilações ou traumas em áreas como rosto, pescoço, cabeça, seios e genitália. Mas Laura Carneiro argumentou que o Código Penal já prevê como circunstâncias agravantes o motivo fútil ou torpe, o emprego de tortura ou outro meio cruel e a prática de violência contra a mulher. Isso já abrangeria o objetivo do projeto, segundo ela. O texto apresentado por Carneiro, segundo a relatora, busca modernizar a legislação, fazendo com que o feminicídio passe a ter total consonância com o crime de homicídio de mesma natureza, não deixando nenhuma brecha legal que possa resultar numa punição mais leve ao criminoso.
1: Boa parte dessas situações cruéis e covardes já encontram amparo e punição severa nas agravantes gerais, nas qualificadoras do nosso Código Penal, na Lei Maria da Penha. Ou seja, o sistema jurídico já reprova duramente essa violência. Então, nós adequamos nosso relatório, mudamos um pouquinho o texto da deputada Érica Hilton para dar um recado social ainda mais firme. É o Estado endurecendo a lei para dizer que a vida, a integridade, a dignidade das mulheres brasileiras não serão toleradas se forem violadas dessa maneira.
0: De acordo com o texto aprovado, a pena para o crime de feminicídio, que atualmente é de reclusão de 20 a 40 anos, será aumentada em um terço se o crime for cometido por motivo torpe ou fútil nas dependências de instituição de ensino ou por integrante de organização criminosa ultraviolenta, grupo paramilitar ou milícia privada. Hoje, o Código Penal já prevê esse aumento quando o feminicídio for cometido em outro casos, como durante a gestação, nos 3 meses posteriores ao parto, se a vítima é a mãe ou a responsável por criança, adolescente ou pessoa com deficiência de qualquer idade, contra pessoa menor de 14 anos ou maior de 60 anos, ou em descumprimento das medidas protetivas de urgência previstas na Lei Maria da Penha, entre outros. A proposta que aumenta a pena para o crime de feminicídio em determinadas situações ainda depende de análise pelo plenário. Da Rádio Câmara de Brasília, Paula Bittar.
2: Projeto de Fausto Pinato, do União de São Paulo, cria o programa Mulher Segura para prevenir o feminicídio por meio de um sistema de alerta precoce e sigiloso. Pelo texto, familiares, vizinhos ou serviços de saúde poderão informar sinais de risco e violência doméstica antes mesmo do registro de boletim de ocorrência.
3: De acordo com Fausto Pinato, a aproximação será feita de forma discreta em locais que a vítima já frequenta, como postos de saúde ou escolas dos filhos. Ele reforça que a medida busca agir antes da tragédia, oferecendo proteção, suporte psicológico e ações de autonomia financeira para as mulheres.
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6: Segurança Pública.
2: Gilvanda, federal do PL do Espírito Santo, apresentou o projeto que aumenta as penas para o crime de estupro de vulnerável. O texto também prevê castração química como condição para benefícios na execução penal, mediante avaliação médica e decisão judicial.
3: O projeto de Gilvanda federal também estabelece o uso de tornozeleira eletrônica por no mínimo 5 anos após a soltura de condenados por crimes sexuais. Para ele, a medida reforça a segurança de crianças e adolescentes, mantendo o devido processo legal.
2: Projeto de Pinheirinho, do PP de Minas Gerais, torna obrigatória a realização de campanhas educativas permanentes nas escolas públicas e privadas sobre a prevenção da violência contra crianças e adolescentes. O deputado propõe foco especial no mês do Maio Laranja, com orientações para cada faixa etária.
3: Pinheirinho avalia que as denúncias são subnotificadas porque a maioria dos abusos acontece dentro do ambiente familiar. Ele reforça que a escola é essencial na identificação precoce dessas situações e defende a capacitação dos educadores para reconhecer sinais de violência.
2: Daniel Freitas, do PL de Santa Catarina, defende a aprovação da proposta que reorganiza o sistema de segurança pública para ampliar a integração entre União, Estados, Distrito Federal e municípios. O texto que cria o Sistema Único de Segurança Pública foi aprovado pela Câmara e está em análise no Senado.
3: Daniel Freitas entende que a medida pode tornar mais eficiente o enfrentamento ao crime organizado, com o planejamento conjunto e o compartilhamento de informações entre os órgãos de segurança das 3 esferas de poder.
2: Jadiel Alencar, do Republicanos do Piauí, apresentou o projeto que obriga provedores de serviços digitais a comunicar às autoridades situações que indiquem risco concreto e grave à vida ou à integridade física. A medida alcança também informações de sistemas de inteligência artificial.
3: Segundo Jadiel Alencar, a proposta determina que situações de risco identificadas pelas plataformas sejam analisadas por uma pessoa antes da comunicação às autoridades. Ele aponta que o objetivo é prevenir ameaças, mas sem permitir vigilância generalizada ou decisões baseadas apenas em sistemas automatizados.
5: Transportes.
2: A Comissão de Viação e Transportes aprovou a remarcação gratuita de exames e aulas para tirar a carteira de motorista. A repórter Raquel Queui nos conta como deve funcionar.
6: No processo de tirar a carteira de motorista, as aulas práticas e os exames são presenciais. Quando o aluno fica doente, é possível justificar, mas é necessário pagar a taxa para refazer o exame. Por situações como essa, a Comissão de Viação e Transportes aprovou o projeto de lei da deputada Benedita da Silva, do PT do Rio de Janeiro, que busca gratuidade para remarcar exames e aulas desde que o aluno apresente a justificativa médica em até 5 dias úteis. O objetivo é garantir o direito dos alunos que precisarem se ausentar por motivos médicos. O projeto foi aprovado com alterações feitas pelo deputado Beto Preto, do PSD do Paraná, que afirma a necessidade dos exames e aulas gratuitas.
7: Há uma completa pertinência daqueles alunos que, eventualmente, nos cursos de formação de condutor, eventualmente fiquem doentes ou não possam comparecer, que eles, de alguma forma, possam ressarcir essas aulas sem a necessidade de pagamento de novos volumes financeiros.
6: As regras para habilitação mudaram em 2026. Atualmente, as aulas teóricas são obrigatórias, mesmo que o curso teórico possa ser feito online. Já as aulas práticas e os exames são feitos de forma presencial, como o de aptidão física e mental, a avaliação psicológica, o exame teórico e o prático. Agora, o projeto será analisado pela Comissão de Constituição e Justiça e, caso aprovado, será encaminhado ao Senado. Da Rádio Câmara de Brasília, Raquel Queui.
5: Consumidor.
3: Áureo Ribeiro, do Solidariedade do Rio de Janeiro, defende a criação do rótulo digital acessível em embalagens de produtos de consumo contínuo. Segundo o deputado, a ideia é incluir um QR Code nas embalagens para direcionar o consumidor a uma página com a íntegra das informações do rótulo.
2: Áureo Ribeiro acrescenta que a ferramenta permite o uso de recursos como leitura por voz e ajuste de fonte e contraste no celular, o que, segundo ele, beneficia beneficia idosos e pessoas com deficiência visual. Para o deputado, a novidade garante autonomia nas compras.
3: Celso Russomano, do Republicanos de São Paulo, apresentou o projeto que obriga fabricantes a produzir papel higiênico capaz de se dissolver rapidamente em contato com a água. O objetivo é facilitar o descarte pelo vaso sanitário sem causar entupimentos nas tubulações e redes de esgoto.
2: Pela proposta, o papel higiênico terá de se desfazer na água em até 30 segundos depois da descarga. Celso Russomano avalia que a medida pode reduzir o volume de resíduos enviados à coleta de lixo e aos aterros sanitários.
5: Previdência.
3: Diego Andrade, do PSD de Minas Gerais, é autor da proposta que permite a manutenção temporária do Bolsa Família para quem conseguir emprego com carteira assinada e renda de até 3 salários mínimos. A ideia é facilitar a entrada desses beneficiários no mercado de trabalho.
2: Diego Andrade argumenta que a medida reduz o receio de perder o benefício ao aceitar um emprego formal. Pelo projeto, o empregador deve informar a contratação aos sistemas oficiais e depositar o valor correspondente ao benefício durante o período previsto na proposta.
5: Saúde.
3: A campanha Outubro Rosa já está em curso em todo o país para conscientizar a população sobre a importância da prevenção e do tratamento precoce do câncer de mama e de colo de útero.
2: A repórter Silvia Munhato ouviu a procuradora adjunta da Secretaria da Mulher da Câmara sobre os desafios de levar assistência às mais de 78 mil mulheres que devem ser diagnosticadas com câncer de mama somente neste ano.
8: Outubro é o mês de conscientização sobre a prevenção e tratamento do câncer de mama e também do câncer de colo de útero. É o Outubro Rosa. A deputada Flávia Moraes, do MDB de Goiás, procuradora adjunta da Secretaria da Mulher da Câmara dos Deputados, afirma que já ocorreram muitos avanços na legislação, como a fixação de prazo de 30 dias para a realização de exames após a consulta inicial e de 60 dias para o início do tratamento de qualquer tipo de câncer após o diagnóstico. Flávia Moraes citou as projeções do Instituto Nacional de Câncer para o câncer de mama no triênio 2026-2028.
9: A previsão do INCA para esse ano é de mais de 78 mil novos casos no Brasil. No meu estado de Goiás, mais 2.150 casos, novos casos também. Então, a gente tem uma preocupação muito grande de poder ter esse diagnóstico precoce.
8: A deputada explicou a importância da prevenção para as mulheres e para o Sistema Único de Saúde.
9: Quando o paciente é diagnosticado no estágio mais avançado, o custo para o sistema é muito maior. E o que a gente tem hoje é mais de 50% dos diagnósticos são tardios. Então a gente precisa investir na prevenção. O colo de útero também é outro tipo de câncer, tem uma janela de mais de 5 anos. Então é possível que esse paciente, se ele fizer de 2 anos em 2 anos a prevenção bem feita, ele dificilmente vai ter essa lesão avançando para um câncer.
8: Flávia Moraes disse que ainda há muito o que fazer, porque muitos estados não têm conseguido cumprir os prazos legais. Da Rádio Câmara de Brasília, Silvia Munhato.
3: Antônio Andrade, do PSDB do Tocantins, votou favorável ao projeto aprovado no Congresso e transformado em lei, que permite manter em 2026 incentivos tributários destinados a ações de combate ao câncer e de atendimento às pessoas com deficiência.
2: A proposta inclui as medidas entre os casos que ficam fora das limitações fiscais previstas. Antônio Andrade explica que, pelo texto, os incentivos poderão financiar ações de prevenção e tratamento do câncer, além de serviços de habilitação e reabilitação de pessoas com deficiência.
3: Raimundo Santos, do PSD do Pará, propõe a criação da Carteira Nacional de Identificação da Pessoa com Fibromialgia. A ideia é agilizar a comprovação da condição de saúde e reduzir a necessidade de apresentar laudos médicos repetidamente.
2: Raimundo Santos ressalta que, pela proposta, a carteira pode ser emitida em formato físico ou digital. Segundo o parlamentar, a medida também visa facilitar o acesso a serviços e políticas públicas, sem criar benefícios ou alterar direitos já previstos em lei.
5: Votação.
3: O Os deputados podem incluir na pauta de votações o projeto que cria assentamentos agrícolas nas periferias das grandes cidades. A reportagem é de Antônio Vital.
10: Ganhou regime de urgência e pode ser votado a qualquer momento no plenário da Câmara, projeto que previa a criação de assentamentos nas periferias das cidades, entre a zona urbana e rural, regiões conhecidas como áreas periurbanas. A proposta cria um programa de regularização de imóveis rurais localizados em áreas de transição entre o campo e a cidade, com foco na produção familiar de alimentos e no abastecimento local. O programa tem o objetivo de beneficiar famílias em situação de vulnerabilidade social, agricultores sem terras, trabalhadores rurais, mulheres chefes de família e jovens vocacionados para o trabalho no campo. De acordo com o projeto, a intenção é aproximar a produção familiar dos mercados consumidores, reduzir custos logísticos e fortalecer feiras livres, mercados locais e programas públicos de

0: compras de alimentos produzidos pela agricultura familiar. De acordo com os autores da proposta, o deputado João Daniel, do PT de Sergipe, a legislação atual não tem normas específicas para assentamentos em áreas de transição urbano-rural, regiões que reúnem condições favoráveis à produção de alimentos frescos e de ciclo curto, mas sofrem pressão da especulação imobiliária e ocupação desordenada. Para João Daniel, a ausência de regularização desse tipo de ocupação impede políticas públicas voltadas para essas populações.
1: É um projeto que trata de cuidar de populações que estão em áreas públicas federais, estaduais, municipais ou mesmo em áreas privadas, como em muitas grandes cidades estão lá há décadas e não conseguem implementar nenhuma política porque não tem a sua regularização.
0: O regime de urgência para a proposta foi aprovado de maneira simbólica pelo plenário da Câmara, mas foi criticado por deputados da oposição. Para o deputado general Girão, do PL do Rio Grande do Norte, é preciso cautela em relação à regularização de áreas já ocupadas.
2: Nós precisamos ser conscientes em relação a toda e qualquer regularização fundiária. E esta, em especial, ela pode prever algumas situações que ainda não foram bem estudadas aqui pelos deputados, e em função disso daí nós insistimos de que não merece ter urgência um PL com essa situação. Qualquer tipo de regularização fundiária tem que obedecer a princípios legais.
0: Com o regime de urgência, o projeto que previa a criação de assentamentos nas periferias das cidades, entre a zona urbana e rural, pode ser votado diretamente no plenário da Câmara, sem passar pela análise das comissões permanentes da Casa. Da Rádio Câmara, de Brasília, Antônio Vital.
3: Economia. Sônia Guajajara, do PSOL de São Paulo, é favorável à ampliação do acesso de povos indígenas, quilombolas e ciganos ao crédito do Fundo de Terras e da Reforma Agrária para a compra de imóveis rurais. O texto permite ainda o uso da renda familiar no cálculo do financiamento.
4: Sônia Guajajara argumenta que a medida corrige uma lacuna na legislação e amplia o acesso dessas comunidades às políticas públicas de crédito fundiário. Segundo ela, a proposta contribui para reduzir conflitos por terra, fortalecer a organização coletiva e preservar tradições culturais.
3: Luciano Vieira, do PSDB do Rio de Janeiro, apresentou o projeto que separa, no cálculo do imposto de renda, os ganhos entre aposentadoria e rendimentos do trabalho. O deputado quer evitar que a soma das rendas leve a uma faixa mais alta de tributação.
4: Pela proposta, cada tipo de rendimento terá suas próprias faixas de isenção, deduções e alíquotas. Luciano Vieira assinala que a mudança reduz a carga tributária sobre aposentados e pensionistas que continuam exercendo atividade remunerada.
3: Miguel Lombardi, do PL de São Paulo, apoia a medida que eleva para R$ 130 mil reais o limite de faturamento anual do microempreendedor individual. O texto também permite que o MEI tenha até 2 empregados, desde que cada um receba pelo menos o salário mínimo ou o piso da categoria.
4: A mudança amplia a possibilidade de pequenos negócios permanecerem no regime do MEI, mesmo com um faturamento maior. Nos casos de afastamento legal de um ou dos 2 empregados, a proposta de Miguel Lombardi ainda autoriza a contratação de substitutos enquanto durar o afastamento.
3: Termina agora o Jornal Câmara dos Deputados, produzido pela Rádio Câmara, com trabalhos técnicos de Wellington Teles e apresentação de Luciana Vieira e Val Monteiro. Boa noite.
4: A Voz do Brasil volta na terça-feira. Um bom final de semana e um bom feriado para você.
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0: 10h32.
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0: 11:32.
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2: 11:35.

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6: Meia-noite e cinco.

0: 18h32.
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2: Duas e dois.

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2: 3 e 3.
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0: 10:32.
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0: 3:34.

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2: 3:55.
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1: 4 e 6. 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

0: 4:28.
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0: 4:32.
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1: 4:56.

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3: 5:11.

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1: 5:21.
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2: 5:24.

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1: 5h41.
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1: 5h43.

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2: 5h49.

Iniciamos mais um dia com a graça de Deus, com a proteção da Virgem Maria, nossa mãe, e sob a luz e o amparo do Espírito Santo. Coloquemos todas as nossas alegrias, preocupações, coloquemos no coração do nosso Deus mais esse dia que Ele nos dá para a nossa vida, para a nossa existência, para que nós sejamos seus filhos e filhas muito amados. Com muita confiança, vamos rezar. Senhor, no silêncio deste dia que amanhece, venho pedir-te a paz, a sabedoria, a força. Quero olhar hoje o mundo com os olhos cheios de amor, ser paciente, compreensivo, manso e prudente. Ver além das aparências teus filhos como tu mesmo.

os vês, e assim não ver senão o bem em cada um. Fecha meus ouvidos a toda calúnia, guarda minha língua de toda maldade, que só de bênçãos se encha meu espírito, que eu seja tão bondoso e alegre, que todos quantos se achegarem a mim, sintam a tua presença. Reveste-me de tua beleza, Senhor, e que no decurso deste dia eu te revele a todos. Ave Maria, cheia de graça, o Senhor é convosco. Bendita sois vós entre as mulheres, bendito é o fruto do vosso ventre, Jesus. Santa Maria, Mãe de Deus, rogai por nós, pecadores, agora e na hora da nossa morte. Amém. Cheios de amor e confiança, rezemos. Pai nosso que estais nos céus, santificado seja o vosso nome. Venha a nós o vosso reino, seja feita a vossa vontade, assim na terra como no céu. O pão nosso de cada dia nos dai hoje. Perdoai-nos as nossas ofensas, assim como nós perdoamos a quem nos tem ofendido. E não nos deixeis cair em tentação, mas livrai-nos do mal. Amém. Que o Senhor nos abençoe e nos proteja neste dia contra todo o mal. Em nome do Pai e do Filho.

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0: 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A Autopeças 3G informa a hora certa. 6:24.

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2: 6:29.

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1: 6h41.
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2: 6h50.

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2: 7:19.
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1: 7h22.
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1: 7h32.
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5: 7:37.

0: vezes eu esqueço, viu? Obrigadão!
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10: 8:45.

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1: Η Ουδέγρη Σόλυμπο!
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4: 8:53.

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4: Bom dia, bom dia! Bom dia pra você! Hoje é sabadão, dia 10 do 10, hein? 10 de outubro de 2026. E aí, seja bem-vindo nessa manhã da Mais. Eu sou o Vini, eu estou aqui nessa nave da Mais pra participar com você, pra te fazer companhia, pra você me fazer companhia nessa manhã tão gostosa de sabadão, dia 10 do 10. Hoje, dia 10 do 10, olha, diversos comércios da região fazem uma promoção incrível, né? Nessa data especial. Agora, 9 e 12,

0: Sábado, Vini, cadê o André Luiz? O André Luiz está bem. Ele foi pra São Paulo, ele comentou ontem aqui na rádio, né? Foi pra São Paulo e está tudo tranquilo com o André Luiz. Segunda-feira ele está de volta, tá bom? Eu que vou comandar aqui a Rádio Mais nessa manhã gostosa. Olha, tem promoção incrível. É um montão de prêmios pra você. Tem muito sorteio pra você. Olha, tá recheado. Olha que tem de prêmio, rapaz. Impressionante, hein? E o WhatsApp tá liberado pra você. Ó, já tá no Stories da Mais. Alguns sorteios da Mais FM. Algumas promoções incríveis pra você. Pode participar através do WhatsApp. Isso mesmo. É no 13-3427-2325. Dá no WhatsApp da Mais. Manda mensagem. É no 3427-2325. É o WhatsApp da sua rádio mais feliz. Agora são 9h13. Eu vou começar com o sucesso revelado. Já tem palavrinha misteriosa. Olha, tem pizza pra você, tem frango assado. Olha, tem voucher de lavar e secar roupas. Essa semana tem duas bikes pra você, pra criançada, viu? É pra criançada. É sorteio não mais que não para. Tá chegando com sucesso João Neto e Frederico, Panda e Mariana Fagundes. Toca aquela, bom dia!
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0: Legal demais! É sucesso pra você agora, 9h24, bom dia! Curtindo a Castela, Eduardo Costa, Cachaceiro, faço também revelação, coração radiante, tem notícias pra você, olha rapidamente as notícias, que hoje, pessoal, hoje, se Deus quiser, é muita descontração, muita alegria pra você, muito sorteio, muita coisa boa, muita música pra cima! Olha, você quer pedir música, pede aquela música bem pra cima, hein? Aquela música bem animada, pra esquentar o sabadão, hein? Bora! E falar pra você, olha só, hein, que motoristas encontram 15 quilômetros de lentidão na rodovia dos imigrantes rumo ao nosso litoral paulista, nesse sabadão. O tráfego na via Anchieta segue normal, tá bom? Na Anchieta tá normal. A Ecovias projeta até 314 mil veículos no sistema Anchieta Imigrantes, rumo ao litoral, até segunda-feira, dia 13. A operação descida funciona neste sábado, até às 18 horas. Rapaz, eu acho que tá errado isso aqui, hein? Até segunda-feira, dia 13? Mas eu tô ficando doido então, hein? Poxa vida, segunda-feira dia 12, hein? Ei, poxa, no G1, hein? A operação descida funciona neste sábado, dia 10, até às 18 horas. Olha, mais de 1,1 milhão de veículos devem passar pelas rodovias de acesso à Baixada Santista. A concessionária Novo Litoral estima fluxo de 881 mil veículos. É muita gente, hein? Muita gente descendo aqui pra Baixada Santista. Falar pra você também uma notícia triste, pessoal. Restos mortais e camiseta são achados durante buscas por pedreiro morto em tribunal do crime. Ossada foi encontrada em Bananal, indicado por suspeito preso em Itanhaém. Parte da camiseta usada por José Aparecido no dia do sequestro estava no local. Identidade depende de exame de DNA. Poxa vida, que coisa triste, né, pessoal? Oh, meu Deus do céu, olha, meus sentimentos a toda a família, ainda o nosso querido José Aparecido, saudoso. Olha, falar pra você também de mais notícia não mais. O ajudante geral, Devanildo Luiz de Souza, de 43 anos, está desaparecido desde sábado, dia 3, em Tariri, aqui pertinho de Itanhaém. Ele foi visto correndo desorientado perto de uma ponte férrea. Uma câmera de monitoramento registrou o homem correndo. Segundo familiares, Devanildo já apresentou tremores e episódios de desorientação anteriores, mas nunca teve diagnóstico médico. A família encontrou a casa dele aberta com pertences dentro. Ora, os parentes registraram o boletim de ocorrência e pedem que informações sejam repassadas à Polícia Civil ou pelo telefone 181. Olha, pessoal, quem tiver informação do Devanildo Luiz de Souza ali perto de Itariri, pessoal, por gentileza, né? Entre em contato com a polícia pelo 181. Agora na sequência tem mais sucesso pra você, mais música na mais. Olha, tem muita coisa boa pra você hoje, hein? Sabadão, sabadão na mais, sabadão com sucesso. Na sequência, Henrique Juliano, Amor dos Outros. E se Deus quiser, né? Que logo encontre, né, o Devanildo. Imagina só a família no desespero, pessoal. Se Deus quiser, logo será reencontrado o Devanildo lá em Itariri. 9h27 da mais, bom dia!
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0: Cheguei!
1: Sorriso Maroto, muito barulho, São Paulo!
2: Mais demais, bom dia! Faltando 17 para as 10, mas já, hein? Curtiu Bruno Jaggi, Sorriso Maroto, clique, sucesso no mais, fala pra você, hein? E que tá rolando prêmios, prêmios incríveis pra você, semana, Dia das Crianças, tá chegando! Olha, são duas bikes lindíssimas. Ah, que bike linda, hein? São duas. Olha, falar pra você que tem uma bike personalizada do Homem-Aranha pra criançada. Ah, tem também da Guerreiras do K-Pop. É um filme famosíssimo, viu? Lindo filme, a meninada ama as Guerreiras do K-Pop. Teve até promoção aí no lanche aí, né? Há pouco tempo. Falar pra você que tá rolando essa promoção incrível no Dia das Crianças. É exclusivo, prêmio exclusivo, sorteio exclusivo para a criançada. Vini, como é que participa? Olha, durante a semana, hoje mesmo você já pode mandar. Olha, semana que vem rola o sorteio, se não me engano, acho que no sabadão.

0: essas duas bikes lindíssimas pra criançada, é muito fácil. Vini, eu tenho meu filhão aqui em casa, hoje é sábado, hoje não tem aula, ele tá de boa aqui. Vini, como é que faço pra ele participar também dessa promoção incrível das bikes da Mais? Olha, pede pro seu... Mas pra criançada, é muito fácil. Vini, eu tenho meu filhão aqui em casa, hoje é sábado, hoje não tem aula, ele tá de boa aqui. Vini, como é que faço pra ele participar também dessa promoção incrível das bikes da Mais? Olha, pede pro seu filhão, pra sua filhona, mandar um áudio no Zap da Mais, no 34272325, com o seguinte dizer. Olha só, com os dizeres: a minha bike é Mais. Bom dia, Vini, bom dia, Mais. A minha bike é Mais, e com certeza já vai estar concorrendo, viu? E o nome do filhão também, claro. Não pode deixar de mandar o nome do filhão também, pra poder concorrer a essas bikes lindíssimas. E não só as bikes, hein? Tá rolando sorteio hoje pra você, do que, Vini? Ah, que delícia, hein? Deixa eu rolar aqui, ver os prêmios da Mais. Hoje tá valendo pra você aquele sorteio incrível, voucher para lavar e secar roupas da Lavou, a lavanderia roxinha mais amada do Brasil. Tem pra você também o que, Vini? Aquela garrafa térmica, hein? Pro café, pra aguinha, aquela aguinha quente pra deixar ainda a garrafa térmica. Sorteio garrafa térmica de 1 litro da Auto Center SS. Alô, Aurélio! Alô, Arnaldo! Vixe, mano, eu já lembro do Aurélio, né? Parceirão também lá da Empório, já cheguei, hein? Ô, pessoal da Empório também! Olha o sorteio pra você da Auto Center SS. Alô, Arnaldo, sorteando pra você essa linda garrafa térmica de 1 litro. Tem pra você também aquele frangão assado no restaurante Empório. Agora sim, alô, Aurélio! Alô, Gabi, aquele frangão assado de domingo, para o seu domingão ficar, ó, sensacional. Domingão, frango assado na Empório. Olha, falar pra você também, sorteio de pizza hoje, hein? Pizza mais refrigerante da pizzaria e esfirraria Casa Nova. Tudo acaba em pizza. E que tal acabar com pizzaria e esfirraria Casa Nova? É uma delícia. Participe agora mesmo do WhatsApp da Mais. Tá rolando, hein? 34272325. E agora, deixa eu mandar um alô, né? Claro. Deixa eu atender esse povo maravilhoso. Alô, alô, alô, bom dia! Ô, oh, meu amigão Daniel já mandou um alusão, hein? Ele mandou aqui, ele pensou que era o André Luiz. Ah, Vini, é você! Alô, alô, Dani!
1: Bom dia, André Luiz, bom dia, Vini.
0: Bom dia, meu amigão!
1: Um dia pra nós, um ótimo final.
0: Amém, obrigado!
1: E tamo junto! Pra todo mundo aí,
0: Berrantão?
1: Principalmente meu irmão Ney lá do Oasis.
0: Alô, Ney!
1: Minha esposa aqui, Alessandra. E minhas duas netinhas que mandou mensagem aí.
0: Ela, ah, é? Tô concorrendo.
1: Ela também na promoção no Dia das Crianças.
0: Claro, meu amigão.
1: E a Sofia.
0: Claro, a Elisa e a Sofia.
1: E a todos. E minha rádio é Mais. Sempre
0: e mais. Sempre mais, meu amigão. Valeu, Dani. Lá no Cibratelo já botou as netinhas pra concorrer também. E essas bikes lindíssimas a Mais. Valeu. E ele pediu o berrantão. Acho que o Ney tá chegando por aí, cara. Ô, Ney! Olha, o processo, ele chega. O processo chega um dia. Tamo junto, Dani. Valeu, chega, meu. Chega de berrante, pelo amor de Deus. É muito berrante. Um bom dia pra você, agora são 9h47. Mandar mais um bom dia especial pra quem vir. A minha amiga Sueli. Bom dia, Sueli. Ali do Corumbá. Sumiu, hein, Sueli? Tá de volta, minha lindona. Um beijo pra Sueli ali do Corumbá. Mais um beijão especial pra quem, Vini? A minha amiga Sandra. Bom dia, Vini. Feliz sábado pra você também, Sandrinha. Tudo de bom nesse sabadão? Sabadão repleto de coisa boa, hein? Ô, Leandrão, Leandro Lima, ele só mandou. Eu quero. Ele quer concorrer, Leandrão. Tamo junto, Leandro. É o Leandro Lima. Aquele abraço, hein? Um bom dia, Vini. Bom dia, minha linda. Oi, Sônia. Sônia do Guaraú já mandou aquele bom dia, bem cedinho. Um beijo, Sônia. Olha, eu vou tocar um sucesso, volto já com a perguntinha, a palavrinha misteriosa de hoje. Já vou dar um spoiler, hein? Brincadeira de criança. Faltando 12 pras 10, tá chegando. Gustavo Lima, Caquinho.
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Rádio Mais, bom dia! Faltando 6 para as 10, um excelente dia para você, excelente sabadão! Eu voltei, claro! Ora, curtiu Rick Martin, Luan Santana, sucesso estranho no topo das paradas! Falar para você também, na palavrinha misteriosa, valendo prêmios para você, por que todo suspense? Palavrinha misteriosa de hoje! Qual o tema, produção? O tema é o seguinte, brincadeira de criança! Brincadeira de criança. Palavra com 7 letras. Essa tá muito fácil. Nossa, essa tá muito fácil. Eu brinquei muito. Brinquei demais com essa. Tá rindo o quê, professor? Brinquei. Eu tive infância, tá? Eu tive infância, seu cavalo. Olha, eu brinquei demais com essa. Palavrinha misteriosa de hoje. O tema é brincadeira de criança. São apenas 7 letras. Essa tá muito fácil. Tá muito fácil. Valendo prêmios especiais pra você essa semana. Olha, semana especial, semana que vem. Semana Dia das Crianças. Tem as bikes da Mais. Isso mesmo, as bikes personalizadas da Rádio Mais. Nós fomos agraciados. Um presentão aqui da Rádio Mais pra fazer um sorteio incrível pra você. Tem que mandar um áudio, hein? Só participa quem tem o áudio. Ah, Vini! Eu tenho uma nenenzinha que ela ainda não fala, tadinha. Ela tá aprendendo a falar. Tem problema? Não tem problema nenhum. Olha, manda você o áudio mesmo. Fica à vontade, viu? Você tem a criancinha aí? Você tem o seu filhão, sua filhona? Ah, você é padrinho de alguém? Você conhece, né? Tem o vizinho, tem aquela criança maravilhosa, criança linda. Que claro, que vale muito ganhar esse presentão da Rádio Mais. Olha, peça pra ela mandar o áudio assim. Olha, com os seguintes dizeres. Rádio Mais, bom dia. A minha bike é mais pra poder concorrer aos prêmios aqui da bike. Tá valendo o frangão assado da Empório também, restaurante. Tá valendo a garrafa térmica de 1 litro da Auto Center SS. Tá valendo pra você também aquela pizza top da Casa Nova, mais refrigerante. Ah, ainda acabou não, não, não acabou não. Tá valendo pra você também aquele voucher de lavar e secar roupas da roxinha mais amada do Brasil. E tá na mais, tá muito demais. Eu volto já pra mandar aquele beijão pra você. Vai matutando, hein? Vai calculando. Palavrinha, 7 letras. Olha, brincadeira de criança. Essa tá muito fácil. Na sequência, tem que acabar essa noite. Nivaldo Marques e Natan, tem que acabar essa noite. Rapaz, hoje tem. O patrão não tá em casa? Hoje tem. Bom dia.

0: Nivaldo Marques.
1: Tá demais, bom dia. Curtiu Nivaldo Marques e Natan. Tem cabaré essa noite, agora são 10 horas. Bom dia, na mais.
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5: Rádio Mais de volta nesse sabadão, agora são 10h06, está chegando o sertanejo pra você, na Mais!

0: Ah, demais! Bom dia pra você! Agora são 10h09 dessa manhã, gostosa, hein? Ah, já tem pra você a previsão do tempo desse sabadão, esse domingão que tá chegando aí, hein? Open, lembrar você que hoje tem jogo, viu? Tem jogão na Rádio Mais, olha, 9 da noite rola a bola entre São Paulo e Vitória, a narração de mim, comigo, Vini, olha, o pessoal não vai aguentar, mas vai ser Vini o dia inteiro hoje. Vai ser Vini o dia inteiro hoje, hein? 9 da noite tem jogão São Paulo e Vitória, rodada 30, de número 30, hein, rapaz, 30ª rodada Brasileirão, São Paulo e Vitória lá no Morumbis, é jogão, hein, narração do Vini, os comentários do José, nosso parceiro José Betinho, cara, manda bem demais, ele não deixa passar nenhum lance, comenta bem demais. Alô, José, tá sempre ligado na Mais também. Tamo junto, José, parceirão aqui da Rádio Mais, logo, logo, hein? Mais à noite tem jogão na Rádio Mais Brasileirão, é na Mais FM. 10h10, deixa eu mandar aquele beijão. Opa! Alô, alô, Odair, fala comigo, bom dia!
1: Bom dia! Rádio Mais, aqui é o Odair.
0: Alô, Odair.
1: Desejando um bom final de semana.
0: Obrigado!
1: E a Nossa Senhora Aparecida.
0: Tá chegando o dia, né?
1: Um bom
0: dia, 12.
1: Feriado, dia das crianças.
0: Amém. Todo, pessoal.
1: E, por favor, Rádio Mais, coloca aí no sorteio aí.
0: Com certeza.
1: Eu sou o Odair.
0: Alô, Odair.
1: Desejando um bom final de semana a todos. E coloca aí no sorteio, por favor.
0: Tá na lista, meu amiguinho. Valeu, Odair. Tudo de bom pra você, viu? Excelente feriadão, excelente final de semana, Odair. Um beijão pra vocês, toda a família. Belas Artes, sempre ouvindo a Rádio Mais. Alô, bom dia. Quero participar das promoções. É Adriana, do Ateliê das Unhas. Oi, Dri, tudo bom? Tudo bem aí? Ali, Dancheta, sempre ouvindo a Rádio Mais. Obrigado, Dri. Bom trabalho, viu? Tamo junto. Vamos que vamos também, o Paulo. Alô, Paulo, do bairro do Savoy. Bom dia, quero participar das promoções. Seja bem-vindo, Paulo. Tamo junto. Bom sábado pra você e toda a família, viu? Aquele abraço. Linda foto, viu? Parabéns pela família. Aquele abraço especial também pra Aninha. Oi, Aninha. Ela, bom dia, Vini. Bom dia, minha linda. Que coisa linda, viu? Gostei das figurinhas. Um dia abençoado pra você. Um dia abençoado pra você também, Aninha. Ana Paula, ali do Chita. Um beijo. Ah, quem tá mandando o seu também é o Davi. Alô, Davi. Recém chegado aqui na Rádio Mais. Bom dia. Opa! Solta aí, meu filho! Solta o áudio do Davi! Alô, alô, Davizão!
2: Bom dia, Vini!
0: Bom dia!
2: Participar da promoção das bicicletas.
0: Das bikes, meu amiguinho! Alô, Davi! Davizão, tá concorrendo, viu? Davi, manda pra gente o seu bairro, Davi, pra ficar aqui cadastrado 100%, tá bom, meu amiguinho? Alô, Davi Barbosa! Seja bem-vindo, Davizão! Mais uma alusão pra Silvia, ela mandou... Quero! Rapaz! Quanto, ó!
3: Potência.
0: Quero! Ela mandou o que quer todos os prêmios, ó, mas tá concorrendo, viu? Um beijão, Silvia, ali do Laranjeiras! Mais uma alusão, bom dia! Tudo bem? Espero que sim! Me põe nos sorteios, por favor! Quero muito ganhar essa garrafa! Deus abençoe! Obrigada, Mirella, do Guapurá! Oi, Mirella! Tá concorrendo, Mirella! Um beijão a todo o pessoal do Guapurá! Ótimo sabadão, domingão! Bom dia, com alegria e pura diversão. Que Deus abençoe e proteja cada um por esse mundão. Que esse mês de Nossa Senhora Aparecida, ah, no final tem Halloween. Cuidado. Halloween. Eu gosto do Halloween, viu? Eu queria que fosse igual nos Estados Unidos, né? O pessoal se fantasia aqui, né? Nossa, você passa nas casas, que é? Hoje em dia, eu não vou nem entrar nesse mérito não, porque, vixe, Maria, olha, vai pegar dor. A gente cresce, né? A criançada cresce com a mamãe falando assim, o pai, olha, não vai pegar doce de qualquer um na rua, viu? Não pega doce de estranho. Eita, nós, a gente é criado assim, né? A maioria. Ele mandou assim, ó, também... A sombra

0: Coração nada melhor do que escutar a mais, que aquece o nosso coração. Ô, meu amigo, tamo junto, ótimo dia a vocês da rádio, só tenho gratidão. A Tivini, André Luiz, Carlos Miguel do Jardim Sabaúna. Ô, Carlão, tamo junto, valeu, Carlos, tudo de bom, viu? Ótimo feriadão pra você. Também o Brescote, fala, Brescote. Bom dia.
1: Bom dia, Vini, bom dia, rádio, meu amigão. Mais. E aí, tudo bem com vocês?
0: Tudo jóia. Andrezão tá bem.
1: E aí, Vini, está alegre hoje, hein?
0: Tô bem.
1: Tá divertido, sua voz tá bonita.
0: Tá gostoso, meu amigão.
1: Pote do Asis,
0: oh, fico feliz com tá coração. É
1: e
0: ótimo.
1: Foi na promoção das bicicletas,
0: claro,
1: aí, pra Dia das Crianças.
0: Bikes.
1: Eu tenho as netinhas aqui, um neto, netinha também, que quer ter uma bicicleta, não tem
0: nada. Oh, roubou coruja, oh,
1: não,
0: meu Deus.
1: Não deu pra dar uma bicicleta pra ele.
0: Mas pode ganhar na rádio.
1: E aí o André tá bem, você está bem também.
0: Os tudo outros, bem, meu amigão.
1: Radialista. E os ouvintes também, né, parabéns, né, ouvindo a Rádio Mais, né, que bom, né.
0: É maravilhoso.
1: A rádio que nos satisfaz, né? Fica com Deus aí, né?
0: Amém.
1: Bom sábado, tudo de bom, me põe na promoção, tá? Põe na bicicleta também.
0: Claro.
1: Se tiver de promoção.
0: Tamo junto.
1: É o Prescote do Asis. Bom dia, Deus abençoe vocês aí. Tchau, tchau.
0: Tchau, tchau, mas não vai embora não, hein, Brescote? Um beijão pra Edinalva também. Pensa no casal maravilhoso. Olha, eu tive o prazer de conhecer pessoalmente o meu amigo Brescote e Edinalva. Eu sei porque eu posso falar aqui na rádio, hein? Olha, vocês são demais, viu? Um beijão pra todo o pessoal do Jardim Oasis. Um beijo pra vocês, alô, Brescote. Tá concorrendo, viu? A minha bike é mais mini. Eu tenho a criançada, que é a criançada que fica me pentelhando. Coitada da criança, né? Olha, criança, é a alegria da casa. Olha, pega a criança aí, pede pra ela. Ô, meu anjinho, grava um áudio lá pra Rádio Mais pra você poder concorrer também. Deixa o nome, o bairro e fala. A minha bike é mais, tá beleza? Olha, semana especial, Dia das Crianças aqui na Rádio Mais. 10h15. Deixa eu tocar o sucesso, volto já pra mandar mais um beijão especial pra você. O meu amigo Marcelo Marquinho, lá na Chácara das Tâmaras, também com a gente. O Adel, sou sempre mandando uma alusão. A Thaís, a Letícia. Oi, Ivone. Ivônica, não deu a resposta hoje, Ivone. Não participou da perguntinha de hoje, Ivone. Eu volto já pra falar da perguntinha também do dia. Palavrinha de 7 letras, brincadeira de criança. E na sequência tá chegando a Cato e Periclão. Sucesso imparável!
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0: Rádio Mais 1025, bom dia! Curtiu Bruno e Marrone, que pescar que nada! Passou também Gustavo Mioto e Mari Fernandes, eu gosto assim! São 1025, bom dia! Eu tô rolando no WhatsApp, porque eu sempre dou uma olhadinha, né? Uma breve olhada antes de entrar no ar no WhatsApp, o pessoal perguntando, Vini, cadê o André Luiz? Onde foi André Luiz? André Luiz foi pescar! Igual o Bruno e Marrone, que foi pescar! Olha, ninguém grava isso, viu? Senão tô... Não, tô lascado. Foi pescar com o Bruno Marrone, poxa vida. E pescar que nada. Ai, ai, ai. Deixa eu lá pra você na perguntinha misteriosa do dia. Essa palavra, hein? Palavrinha de hoje. A palavrinha de hoje, nesse sabadão maravilhoso. Brincadeira de criança é o tema, tá bom? Brincadeira de criança. Palavrinha misteriosa com 7 letrinhas. Tá muito fácil, produção. Tá muito fácil. Apenas 7 letras, brincadeira de criança. Eu brinquei demais isso, o André brincou. Olha, toda a produção aqui da Rádio Mais já brincou com essa brincadeira quando criança, quando adulto. Opa, quando adulto também, Vini? Acho que já é uma dica aí, hein? Ixi, Maria, será que é uma dica aí, produção? Será? Não me lasca não, hein? Ai, ai, ai, brincadeira de criança. Tá na Mais, tá muito mais, 1026 na Mais. Deixa eu mandar aquele bom dia. Aquele bom dia abençoado, aquele bom dia sensacional. Opa, opa, opa. Ah, manda aquele beijão, hein? Ô, meu amigão, olá, Adelson. Olá, meu amigão Vini, bom dia. Adelson, toca minha música com Rick Rene. Mais que pai e filho. Ofereço para todos os ouvintes da Mais. Tá na Mais e é bom demais. Boa programação pra você, ótimo final de semana. Ah, aquele abraço, tamo junto. E misturado, me põe nas promoções por gentileza. Ofereço essa música pra minha esposa Sandra e a filha Brenda. Um beijão pra vocês, toda a família. Valeu, Adelson Lima, 20 horas. Ele fala que é o fã número 1 da Mais, hein? Ô, meu amigão Adelson, obrigado pelo carinho de sempre. Bom dia, Turbo Bikes. Estamos ligados na melhor rádio. Aí sim, gostei, aí gostei, hein? Manda um abraço pra gente aqui. Me põe nas promoções. Ô, pessoal da Turbo Bikes, ali do Belas Artes. Um beijão, Thaís, todo o pessoal, tamo junto, hein? Um grande abraço. Bom dia, Vini. É Letícia Paula, do Jardim América. Oi, Lê, tudo bem? Tudo bem por aí, Lê? Um beijão pra você, minha amiga, ali do América. Mais um bom dia, quem fala comigo?
1: Bom dia, Vini, bom dia.
0: Bom dia. Um lindo,
1: abençoado dia.
0: Oi, Ivone. Bom
1: Brechó Belas Artes. Quero concorrer a todos esses prêmios aí.
0: Pode deixar, tem prêmio, hein?
1: É isso. Que tenhamos
0: é um muito dia abençoado. Prêmio.
1: Está lindo, por sinal. Estou aqui esperando meus clientes.
0: Bora, na Ivone.
1: Então, ofereço a programação para todos eles.
0: Maravilha.
1: Tenha um ótimo dia.
0: Ótimo dia para você também, Ivone, ali do Brechó Belas Artes, ali pertinho do Dogão, viu? Todo mundo conhece a Ivone. Um beijo, Ivone. Boa sorte. Tem sorteio, hein, rapaz? É muito sorteio para você. Tá valendo o quê, Vini? Eu até aproveito para ver os stories da Mais, né? Valendo pra você um voucher pra lavar e secar roupas. Olha, ficar cheirosinha. Olha, ficar muito bonita as suas roupas. É com a Lavô, hein? Sorteio pra você, voucher para lavar e secar as suas roupas na Lavô, a roxinha mais amada do Brasil. É isso aí, lavanderia Subservice, ali no centro de Itanhaém. Maravilha! Também o sorteio garrafa térmica de 1 litro na Auto Center SS. Opa, eu quero também tomar aquele cafezinho da manhã, aquele café da tarde, né? Deixar água quentinha ali na garrafa térmica, que maravilha, hein? Falar pra você também do sorteio do frangão assado de domingo. No restaurante Empório, aquele frangão, hein? Já pensou? Frangão assado de domingo? Véspera de feriadão? Ei, coisa boa! Falar pra você do sorteio de pizza da Casa Nova, é? Sorteio de pizza da Casa Nova, deliciosa. Mais o que? Mais refrigerante, viu? É uma delícia! Que delícia, hein? Vamos que vamos! 10h29 na Mais, tá chegando mais sucesso pra você. Deixa eu mandar mais um beijo. Mais um abraço. E lembrando, hein? Essa semana, semana que vem agora, semana do Dia das Crianças, tá rolando duas bikes lindíssimas pra você, a bike do Homem-Aranha, é o bike das guerreiras do K-Pop, que chique, é, rapaz, né? Não é pouca coisa não, essas bikes estão, sim, estão incríveis. Olha, pra você poder concorrer é muito fácil, hein? Manda um áudio, a criança, pede pra criançada aí de casa mandar um áudio. Olha, seu bom dia, Vini, bom dia mais. A minha bike é mais, tá bom? Pra poder concorrer aos prêmios, essas bikes sensacionais. Oi, Lu, bom dia. Um bom dia especial pra Lucimária. Bom dia, minha linda, bom dia, tudo bem filho. Por aí?
2: Bom dia.
0: Bom dia! Oi, Lu! Todo o pessoal que está ouvindo a Rádio Passa Mais.
1: Já todos um ótimo abençoado sábado.
0: Amém!
1: E Vininho,
0: conta.
1: Meninos, quero participar de todos os sorteios,
0: opa,
1: todas as promoções,
0: claro,
1: que a Rádio Mais tem a oferecer aí.
0: Maravilha!
1: Me põe aí.
0: Pode deixar, Lu.
1: Beijos, beijos, meninos.
0: Beijos, beijos. A Lucimara mandou mais um áudio, deixa eu ver. Foi só do play, meu filho. Aí, agora foi.
1: Pra mim, seria...
0: Conta.
1: Balanço
0: ou
1: Gangorra.
0: Ou Gangorra.
1: Eu, quando criança, adorava esses dois.
0: Era gostoso, né?
1: E
0: até hoje.
1: Minhas netas também gostam muito de brincar. Balanço
0: muito bacana.
1: Gangorra.
0: Balanço e Gangorra. Boa, é ótimo essa.
1: Participar dos sorteios.
0: Pode deixar.
1: Beijos.
0: Beijos, beijos, Lucimar, um beijo, minha lindona, mandou balanço ou gangorra? Já eu vou afunilar, hein? Será que é balanço, produção, ou gangorra? Um beijão, Lucimar, tá concorrendo aos prêmios da Mais também, a Fátima, a Ivone. Oi, Fátima, tudo bem?
2: Bom dia, Lívia.
0: Bom dia.
2: Quanto tempo, né?
0: Faz tempo, hein, menina?
2: Mas
0: tava
2: sábado, tenho mais um dia pra poder terminar as coisas aqui de casa, com a glória do Senhor que não chova.
0: Tomara, né? Deu
2: brincadeira
0: sol,
2: de criança. Menino,
0: conta.
2: Eu fiz tanta brincadeira de criança, mas assim, com sete letras.
0: Sete letrinhas.
2: Só se for esconde-esconde, mas esconde-esconde, tem, né?
0: Tem mais, né?
2: É o dobro, mas...
0: Será?
2: Vou tentar.
0: Será que é?
2: Quem sabe, né?
0: Vai com uma pegadinha.
2: Beijo pra todos.
0: Um beijo, Fátima. Um beijo no seu coração, minha amiga. Que bom, né? Que ver o sol. Uns dias de sol agora em Itanhaém. Ontem à noite, que pancada forte, hein? Olha, era 8 da noite ali. Umas 10 pras 8. Rapaz, que pancadão, hein? Durou bastante. Um beijão, Fátima. Tudo de bom nesse dia maravilhoso, sabadão. Tá concorrendo aos prêmios da Mais também. Volto já pra mandar aquele beijão pra Gabi. Um beijão especial pra Gabi. A Eli no centro. Pessoas maravilhosas. Um beijo, Gabi. A Luciana. Também, ó, Ayrton. Alô, Marcelão, cuidado, Marcelão. É o segurança. Tá chegando Simone Simares. É Felipe. Vontade de morder. Sabadão.

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0: Tá demais, bom dia, faltando 15 para as 11, bora agora com o Kevin. Temperatura agora em Itanhaém, viu? Temperatura em Itanhaém, olha a previsão do tempo pra você. Temperatura agora é 26 graus e tá gostoso, né? Tá o céuzinho azul, um pouco, algumas nuvens, tá bom o clima, tá gostoso. 26 graus em Itanhaém. E lá em São Paulo, capital, Vini. 26 também, igualzinho Itanhaém, viu? 26 graus agora e o sabadão, hein? Sabadão na Rádio Mais, hoje dia 10 do 10, que maravilha, dia 10 de outubro. Sabadão, temperatura mínima, a mínima hoje é de 22 e a máxima de 25 graus. Já batemos a máxima, já passamos a máxima de hoje, hein? Mínima 22, máxima 25 e passa mais, Vini. Ah, deixa eu falar pra você, hoje é céu nublado com possibilidade de garoa de manhã. Eu não vi garoa nenhuma. Olha só, hein? À tarde o sol aparece e pancadas de chuva à tarde e à noite. É sol à tarde, depois vem pancadinha de chuva. E à tarde, e à noite, e à tarde também, rapaz. Que beleza, hein? Parece que vem uma pancadinha de chuva aí mais tardar e também pela noite, tá bom, pessoal? Hoje é sabadão. E amanhã, Vini, e amanhã, domingão. Falar pra você também no domingão, rapaz, mas deixa eu ler aqui, produção. Me deixa eu ler, meu filho. Me ajuda aqui, menino. Olha a previsão do tempo hoje pra você, eu já passei. Vamos passar também a previsão do tempo para amanhã, né? Que eu quero saber também do Miguel. Véspera do feriadão, poxa, se eu quiser pegar aquela prainha gostosa, hein, quem sabe? Eu pra pegar praia é difícil, hein? É difícil, meu filho. Nossa, minha produção tá que tá hoje, hein? Olá pra você da previsão do tempo para amanhã. Domingão, aqui não tem frescura não, aqui a gente vai na hora mesmo. Domingão, mínima de 22, máxima de 25 graus para amanhã, domingão, hein? Dia 11, é sol com muitas nuvens, pancadas de chuva à tarde e à noite. Parece que tem chuva por aí no domingão, hein? 6,2 milímetros de água. Também para você, segunda-feira, dia de Nossa Senhora Aparecida, dia de Nossa Senhora, dia das crianças, dia 12, segunda-feira, mínima de 22, máxima de 24 graus para segunda-feira. É sol com algumas nuvens e chuva passageira. À noite, muitas nuvens, mas com o tempo firme, então sem chuva por enquanto, hein? No tempo da tarde. De manhã, aquela chuvinha fraca pela manhã de segunda-feira, o que aparenta, e à tarde fica de boa, fica tranquilo. Olha, falei pra você também, né? A mínima de 22, máxima de 25 domingo, mínima de 22, máxima de 24 para segunda-feira. Tá certo? Tá beleza? Pessoal, vindo, eu quero saber de terça-feira também. Opa, terça-feira, dia 13, é sol com algumas nuvens e chuva passageira. À noite, muitas nuvens, mas com tempo firme. Beleza, hein? Chuvinha de manhã na terça-feira também. Mínima de 21, máxima de 26. E tá aí a previsão pra você da Mais FM, pra Itanhaém, viu? Até terça-feira que vem. 10h48, bom dia. Um bom dia especial pra você concorrendo aos prêmios, mandando uma alusão. Deixa eu ver quem já mandou uma alusão especial. Manda aquele beijão pra Fátima, a minha amiga Gabi. Oi, Gabizinha. Alô.
1: Oi, Vini. Bom dia, meu amigo. Tudo bem?
0: Tudo ótimo. Maravilha.
1: Você pode tocar.
0: Conta.
1: Gustavo Lima, Doce Mel.
0: Boa, show de bola. É bom, hein?
1: Sofrer.
0: É o dia do mês.
1: Um ótimo final de semana, um ótimo sábado. Beijo.
0: Um beijo, Gabi. Um beijão pra ela e também, pessoal do centro. Beijo, Gabi. Tudo de bom. Hoje é dia, produção. Hoje é dia de tomar aquele mé, né? Aquela tubaína gostosa. É hoje, hein? Sabadão. Um beijo, Gabi, tudo de bom, viu? Ótimo final de semana. Procura aí, produção, sucesso, Doce Mel, Gustavo Lima. Um beijo também pra Luciana. Bom dia, Vini, aqui é a Luciana do Guapiranga. Um bom final de semana pra você e um bom feriado. Quero participar dos sorteios, me põe nos sorteios. Ô, oh, minha linda Ana, tá concorrendo, viu? Um beijão, Luciana, ali do Guapiranga. Sempre na Rádio Mais, um beijão. Ótimo final de semana também pro Ayrton. Fala, Ayrton, alô.
2: Bom dia, Vini,
0: bom dia, meu amigão.
2: Pra você, um fim de semana abençoado pra todos nós. Tamo junto, Vini. Me coloca aí pra concorrer os prêmios aí. Valeu.

0: Valeu, meu amigão, tá concorrendo, viu? Grande abraço, Ayrton. Bom trabalho, meu amigão, e sempre dando carona. Dando carona pra Rádio Mais. Obrigado, Ayrton. Aquele abraço, tamo junto, tá concorrendo. O Marcelão também manda um áudio cedo. Marcelão, alô!
1: Bom dia, meu patrão.
0: Ô, meu patrão, fala comigo. Alô!
1: É nóis na área.
0: É nóis, se derrubar é pênalti.
1: Peterson
0: Tomigoli.
1: O manézinho pé inchado.
0: O manézinho.
1: E a galera?
0: Toda a galera. Tá com o pé inchado, manézinho. Cuidado, manézinho. É muita. É tudo pé inchado. Já vai aquele áudio. É tudo pé inchado. Aquele abraço, Marcelão. Deus abençoe. Valeu, Pet. Rapaz, pensa na alegria, viu? Rapaz, o pessoal não passa perrengue lá não, hein? É só alegria, graças a Deus. Essa descontração contagia a gente. Marcelão, Deus abençoe, viu? Cada um de vocês. Tamo junto. Um beijão também pra quem vem pra Raíssa. Alô, bom dia.
2: Bom dia,
0: Anália.
2: Bom dia, Vini.
0: Oi, bom dia.
2: Sabadão.
0: Sabadão.
2: Lindo, maravilhoso.
0: Bonitão.
2: Já todos os dias.
0: Cheirosão.
2: Tudo é lindo, tudo de bom pra nós.
0: Amém.
2: Me coloca nas promoções, eu também sou uma criança.
0: É o neném.
2: Beijo, ai, ai, ai. Bom sábado, que Deus nos abençoe.
0: Bom sábado, Anália, um beijo pra vocês. Pensa na família maravilhosa, hein? Um beijão, alô, alô, Beto, alô, Biro. Alô, Anália, um beijo pra Raíssa também, a Kelly, sempre ouvindo a Rádio Mais. Alô, alô, bom dia, Vini, meu pai nas promoções. Claro, meu amigão Rafa, ótimo final de semana pra você, pra Raíssa também, pro Rafa da América. O meu amigão Fábio Muniz, alô, Fábio, bom dia.
3: Bom dia, bom dia, bom dia,
0: dia meu
3: bom
0: amigão.
3: Dia, menino Vini.
0: Alô.
3: Bom dia, ouvintes da Mais, aqui é Fábio Muniz, seu amigo, né, aqui de Itanhaém, bairro Jardim América, passando para desejar um sábado abençoado, iluminado.
0: Amém.
3: Né, nessa véspera de feriado, né, que Nossa Senhora Aparecida abençoe com seu manto todos nós.
0: Todo mundo, né, com Vini? Certeza. Amém.
3: Desejando coisas boas e alvejando sempre coisas boas. Afinal de contas, é feriado. E vamos que vamos, Vini.
0: Bom, bora.
3: Dia, bom dia, Vini. Me coloca nas promoções. Quero mandar um abraço pra galera do Emanjá.
0: Alô.
3: Né, o meu amigo Rani.
0: Alô, Rani.
3: Toda a galera do surf. E é isso. Let's go. Um abraço pro meu velho, né? O velho Chico.
0: Alô, seu
3: a
0: Chico.
3: A lenda do marisco aqui em Itanhaém.
0: Isso,
3: bom
0: pince.
3: Dia, bom dia. Sabadão.
0: Sabadão, meu amigo. Pensa na história maravilhosa do seu Chico. Alô, seu Chico. Tamo junto, hein? Faltando 8 minutos pras 11. Deixa eu mandar aquele beijinho especial. Ótimo final de semana. Com certeza, Fábio, que a nossa padroeira nos abençoe grandemente nessa segundona. E também o Dia das Crianças, claro. Oi, Fran, bom dia.
4: Oi, Vini.
0: Oi.
4: Bom dia.
0: Bom dia. Tudo bem, Fran?
4: Você.
0: Tá fazendo o que de bom, Fran?
4: Bom dia pra vocês. Porque essa rádio é mais.
0: É muito mais.
4: E quero participar do sorteio com meu netinho.
0: Claro.
4: O Vitor Hugo.
0: Vitor Hugo.
4: Um bom dia pra vocês e fica com Deus.
0: Amém, minha linda. Um beijo, Fran. Fran vai pegar praia hoje, Fran. Praia do Cibratel é o que eu mais gosto, viu? Olha, a praia do Cibratel ali é uma delícia. Não desfazendo jamais as outras praias de Itanhaém, mas eu cresci sempre indo na praia do Cibratel. Um beijo, Fran. Será que dá praia hoje? 10h52, não vai estar chegando o Zé Neto Cristiano com sucesso Fama de Louco.

0: 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Bom dia, 11 horas em ponto. João Bosco e Vinícius, Alvará de Soltura. Passou também Geninho, Mariana Fagundes, Pinhão todo tatuado. Sabadão. 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
1: 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Mais FM. 11:10 da sequência, Priscila Senna, Gustavo Lima, Doce Mel.

Rádio Mais, 11h13 na Mais, bom dia! Bom dia pra você curtir o sucesso, Gustavo Lima, Priscila Senna, Doce Mel, é Doce Mel na Rádio Mais! Falar pra você também da perguntinha misteriosa hoje, hein? Qual a perguntinha, a palavrinha misteriosa? O tema é o seguinte, brincadeira de criança, palavra misteriosa com 7 letras, o pessoal tá mandando gangorra, ixi, velho, tá mandando aí, ó, balanço, o pessoal já mandou futebol, esconde-esconde, o que será que é, hein? Palavrinha, essa tá muito fácil, pessoal, tá fácil demais, olha, 7 letras, brincadeira de criança com 7 letras, palavrinha misteriosa de hoje, hein? Quem será que vai acertar, hein? Manda o WhatsApp da Mais, 3, 4,

0: das 7h13h05. Tá na mais, tá bom demais, tá rolando prêmio pra você e tá rolando o WhatsApp da mais bombando, hein? Manda uma alusão no WhatsApp da mais, alô, bom dia! Já mandei aquele bom dia especial, agora é a Ranieri. Alô, Rani, bom dia!
1: Bom dia, meu amigo Vini, aí como que você tá, meu irmão?
0: Tô
1: cê
0: bem, graças pode? A Deus, firme, que não é geleia. Na luta!
1: A gente misturado, né? A Rádio é mais, me põe na promoção aí, hein?
0: Claro!
1: Tá ligado, hein? Tamo junto misturado.
0: Manda, alô!
1: Manda aquele salve lá pra família Emanjá. Fábio Muniz, seu Chico.
0: Alô, pessoal do Emanjá, alô, Fabião, seu Chico. Todo o pessoal do Oasis. Manda ver!
1: Bora, Raimundo.
0: Ô, Raimundo!
1: Coronel.
0: Alô, filhote.
1: Bora parar, Peppa Pig, lá do armazém lá.
0: Grande Peppa, corintianíssimo, Peppa.
1: Isso da prainha lá, tá foda, seu pai lá aí. É esboladão.
0: Alô, boladão!
1: Todos
0: boladão
1: aí, ó. Aí, Samanda aí, tudo gente boa.
0: Show de bola,
1: não pode parar.
0: Não pode parar, não, meu amigão. Bora nessa! Valeu, Rani! Com certeza, meu amigão. Rani, ó, boladão, apelido é top do boladão, hein? Gostei demais. Show de bola. Rani, cai o Pix aí, Rani. É que você sabe que o pessoal faz o Pix pro Ranieri pra mandar alô, né? E se o Ranieri não for candidato a vereador, pelo amor de Deus. Tem que se candidatar, meu filho. Nossa, 11h15. Ai, ai, ai. Eu pego no pé do Rani. Valeu, Rani. O meu amigo Nelsinho também. Alô, alô.
2: Bom dia, meu
0: amigão. Bom dia. Tudo certo sábado. Por aí, sabadão, hein?
2: Semana do
0: filho. Hoje pode.
2: Obrigado, né? Passando para já aquele dia abençoado a você, meu
0: amém.
2: Amigo. Muita paz, muita luz, muita energia, muita saúde.
0: Muita
2: aos
0: coisa boa.
2: E colaboradores desta rádio maravilhosa, um grande e caloroso abraço e um feriado abençoado aos meus amigos aqui do Bar do Chico.
0: Alô, Chico.
2: Dos sonhos, um grande
0: abraço. Ao Jabá.
2: Beijo ao Chico, Antônia, Suzane, seu Daniel e
0: tamo Alicia. Junto.
2: E me coloca em todas essas promoções. É Nelson da Praia dos Sonhos.
0: Valeu, Nelsinho. Tamo junto, meu amigão. Um grande abraço, Nelson. Pessoal da Praia dos Sonhos, sempre animado, sempre pra cima. E hoje pode, né? Hoje pode aquela tubaína, né? Hoje a tubaína vai até mais tarde, que hoje tem São Paulo e Vitória na Rádio Mais 9 da noite. Rola a bola, hein? São Paulo e Vitória, você que é tricolor, você que ama o seu time aí, ama o futebol brasileiro, então vai ouvir, hein? Ouvir a transmissão incrível, Rádio Mais FM Brasileirão pra você na Rádio Mais, em São Paulo e Vitória, 8h30 da noite. Tem o esquenta e 9 horas rola bola, hein? São Paulo e Vitória na Rádio Mais, bora! 11h17 da manhã da Mais, mandar aquele beijão especial pra quem vini. Já mandei um abraço especial a Carol também do Cibratel. Bom final de semana, bom dia, bom dia! Me põe de sorteios, olha, da garrafa e do frango, por favor! Ô, minha linda, ô, meu Deus, boa recuperação, viu, Carol? Tudo de bom pra você, Carol, ali do Cibratel, obrigado, Deus abençoe. Ô, minha linda, eu que agradeço, gostei. Amei a figurinha, viu, do... o Noguinho só esperando a ração ali. Oh, meu Deus, coisa mais fofa. Um beijo, Carol. Boa recuperação, minha linda. Ótimo final de semana. Bom dia, seus lindos. Bora aproveitar o feriadão pra ver as netas indo para São Paulo com a programação no Rádio do Carro. Um lindo e abençoado sábado pra nós. Amém, minha lindona. Um beijo, Tati. Um beijo, Tati. Boa viagem, viu, Tati? Um beijo no seu coração, minha lindona. Ali do Cibratel 2, mandando um alô. Sou também o meu amigão Marquinho. Fala, Marquinho.
3: Tá de novo. Oi. Prefeito, tá de férias?
0: Cadê o prefeito, hein? Foi pescar?
3: André Luiz, estão ouvindo, foi pegar na vara.
0: Que o quê?
3: Foi pescar, então com o Bruno Marrone.
0: Isso, com o Bruno Marrone.
3: Pega na vara, então. Pega...
0: Isso!
3: Ele gosta de pegar na vara, hein?
0: O que é isso, Marquinho? Marquinho do céu, Marquinho. Marquinho, não faça isso comigo, Marquinho. O RH tá, ó, tá pipocando meu celular de mensagem aqui, ó. Tá pipocando de mensagem, Marquinho.
4: Oh. Potência.
0: O André Luiz então foi pescar. É, André Luiz, você foi pescar o que, André Luiz? Um roubalo ou um namorado? Conta aí. Cadê o prefeito, hein? Tamo junto, Marquinho. Valeu, um grande abraço. Ótimo final de semana pro Marquinhos. O meu amigo Rodrigues, também. Olá, Rodrigues.
5: Bom dia. Bom dia. É
0: Rodrigues do Tupi. Fala, Rodrigues.
5: Me põe no sorteio aí.
0: Pode deixar, meu amiguinho.
5: Um ótimo dia pra você e Deus abençoe.
0: Amém, igualmente. Valeu, Rodrigo. Valeu, Rodrigues, parceirão lá do Tupi. Bom final de semana, boa sorte. O Gilbertão também. Alô, Gilberto.
6: Bom dia, Vini. Que é Gilberto Cibratel 2. Bom sábado pra nós.
0: Tamo amém. Junto, é tamo nós. Junto. É nós,
6: vai,
0: Corinthians.
6: Corinthians. Já vai, acabei falando. Corinthians. Falei que não ia falar.
7: Corinthians.
6: Me coloca
0: tá no
6: nas
0: sangue.
6: Promoções aí, hein? É nós.
0: Tamo

0: Nós!
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0: Só da Rádio Mais, Gilbertão! E amanhã, Gilbertão? Coringão, Palmeiras, o Corinthians sem técnico, vai pegar o técnico sub-20, William Kimp. Rapaz, que BO pro William, hein? Que BO que é pra esse técnico do Corinthians, hein? William Batista. Técnico interino do elenco, né? Meu Deus, coitado do William, mas vai dar tudo certo. Se Deus quiser, vai dar Corinthians. Se Deus quiser...
2: Palmeiras!
0: Mané, Palmeiras, quem, rapaz? Corinthians!
2: Palmeiras!
0: Ai, ai, ai.

0: do Sorriso Maroto. Rapaz, tava aqui na agulha, hein? Essa aqui é pra animar. Aqui, olha, essa música bem animada. Bem pra cima. Bem pra cima. Tá na sequência aqui, ó. Assim você mata o papai. Sorriso Maroto. Por que o André não tá aí? Tá pescando, foi pescar. O Anderson foi dar uma pescadinha, aquele cavalo. Tô brincando. Adulto joga e criança também joga bastante. Eu mesmo, quando era criança, jogava muito com a turminha da rua. Vini, é futebol? Será que é futebol, hein, produção? Você é robô, hein? Palavrinha com 7 letras. Brincadeira de criança. 7 letras são muito fáceis, pessoal. Olha, rapaz, o que eu brinquei disso não tá escrito, hein? Olha, é muito fácil, é assim. Será que a Thaís acertou, produção? Já a gente revela. 11h21 da mais. Vou tocar uma música bonita do Sorriso Maroto e tomar água, né? Eu também sou filho de Deus. Bom dia!
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2: Ó demais, agora 11h27 não mais. Tá chegando mais sucesso pra você. Curtiu Maiara e Maraísa? Aí eu bebo. Eu esqueço tudo, tudo. Só não esqueço dos prêmios da Mais, que tem sorteio pra você hoje. Tá valendo o que, Vini? 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Fala pra você também que tá sorteando hoje, Auto Center SS. Uma garrafa térmica de 1 litro. Sorteio sensacional pra você da Auto Center SS. Alô, todo o pessoal da SS, tamo junto. 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Também pra você aquela pizza deliciosa. É pizza mais refrigerante mais Coca-Cola, é 2 litros. É pizza mais refrigerante da pizzaria Esfirraria Casa Nova, hein? 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É uma delícia de verdade, hein? E também pra você nessa semana que tá chegando aí. Ah, aquele fone especial também da Sandrinha, aquele fone bonito, aquele fonezão em Bluetooth. Você que ama ouvir a rádio mais, gosta aí de jogar, né? De ouvir músicas pelo celular também, né? Claro, gosta de jogar algum game, né? Assistir um filme com o fonezão ali, ó. Ninguém tá ouvindo, só eu estou ouvindo, hein? Aquele fonezão Bluetooth lindíssimo da Sandrinha. Alô, Sandrinha! Parabéns pelo carinho de sempre, viu, Sandrinha? Sorteando pra você e também mais duas bikes incríveis aqui da Rádio Mais. Uma bike do Homem-Aranha pra criança, pra criançada. Mais uma bike pra criançada das guerreiras do K-pop. Coisa linda! É, valendo pra você, Vini, como é que eu participo das bikes da Mais, hein? Como é que eu participo pra semana que vem? Eu ter a chance de ser sorteada, sorteada, é muito fácil, hein? Fala com a criançada aí, pai, pede pra criançada, ô, meu filho, chega aqui, meu filho, minha coisa linda, meu anjinho da minha vida. Olha, grava um áudio aqui pro tio Vini, grava um áudio pro tio André, grava o seguinte: bom dia ou boa tarde, você que manda. Olha, a minha bike é mais, a minha bike é mais FM, tá beleza? Aí você vai poder concorrer, claro, não deixa de mandar o nome do pequeno ou da pequena, hein? O nome também o bairro, tá beleza? 11h30 da mais, tá chegando mais sucesso pra você, tá chegando mais alô. Alô, alô, quem fala comigo? Quem tá mandando um alôzão? A Sônia, oi Soninha, ali do Guaraú, bom dia minha linda, tudo bem por aí?
3: Oi Cine, bom
2: oi,
3: dia.
2: Oi, bom dia.
3: Eu pensei que era o André Luiz hoje, mas hoje ele tá de folga,
2: tá,
3: né?
2: Tá de folga? Foi
3: hoje
2: pescar?
3: Mas bom dia pra você também.
2: Obrigado, minha linda. Bom dia.
3: Todos os sorteios que tiver aí hoje, em todos.
2: Pode deixar. Todos.
3: E eu gostaria de ouvir uma música
2: Conta.
3: Do Raça Negra.
2: Ué. Animada, animada.
3: Toda dengosa.
2: Toda dengosa.
3: Aí você poderia tocar pra mim?
2: Claro, minha lindona.
3: E eu desejo essa música, ofereço essa música
2: pra quem?
3: Pra
2: quem?
3: Todos que estão me ouvindo. Principalmente para você.
2: Obrigado.
3: E pra todos da Rádio Mais.
2: Muito obrigado.
3: Que essa é a rádio melhor que tem aqui.
2: É isso aí.
3: É essa aqui.
2: Ai, gostei.
3: Tem aí não, né? Em todos os lugares, né?
2: Ô, oh, maravilha.
3: Porque esses dias aí eu fiquei uns 4 dias sem ouvir essa rádio.
2: Oh, imagina a tristeza.
3: E peguei uma rádio aqui que misericórdia.
2: Ah, é?
3: Sabe? Só não vou falar o nome da rádio.
2: Ô, oh, meu Deus.
3: Mal, né?
2: É, claro.
3: Mas,
2: claro.
3: Menino.
2: É.
3: Péssimo.
2: Que isso?
3: Agora, essa rádio mais nossa é ótima.
2: Essa é boa.
3: Bom? Obrigado, tá, Vini? Um abraço pra você, tá?
2: Ô, oh, minha linda, um beijo, um abraço especial pra você, minha lindona. Um beijo, Sônia, ali do Guaraú. Concorrendo aos prêmios a mais. Obrigado pelo carinho, viu, minha linda? Deus te abençoe sempre. Um ótimo final de semana. Alô, quem fala comigo também é o Chico. Alô, Chico.
4: Alô, alô, bom dia. Bom dia.
2: Alô, alô, Chicão. Tudo beleza por aí? Tudo certo?
4: Eu sou o Francisco aqui do Belas Artes, aqui da Chácara das Câmaras, do Belas Artes.
2: Conta.
4: Você, tô pedindo pra você, pra você tocar o Berrantão aí pro Vinho.
2: Berrantão pra quem?
4: Ceará.
2: O Ceará é o chefe, né?
4: Enfim, pro Fred da padaria.
2: Alô, Fred!
4: E manda uma música aí. E pra minha esposa também, Maltida aqui. E manda
2: um. Minha lindona, aí, um beijo pra ela.
4: Roberto Carlos, o cara sou eu.
2: Esse cara sou eu.
4: Que, chega de cantar, Vini. Que tá vindo de São Paulo, descendo pra cá.
2: Ah, é? Visita?
4: Enfim, pra toda a equipe da rádio, tá?
2: Tá ótimo.
4: Um bom sábado, que Deus abençoe a todos na paz.
2: Amém, meu amiguinho, que Deus abençoe sempre, um sabadão na paz pra todo o pessoal, todo mundo de Itanhaém. Aquele abraço, Chico, tamo junto, hein? Bora concorrer aos prêmios! Olha quem tá agitando aqui, é a Marisa. Acabou de entrar na mensagem da Marisa e ela tá agitando. Tá agitando mais uma vez. Bom dia, um ótimo sábado a todos. Marisa Gomes, Itanhaém. Ah, quero ver menos e mais. Simone Mendes, eu sou é o Pedro Pequeno, quero participar do sorteio de hoje, hein? Ela mandou um áudio tão lindo. Olha, esse áudio aqui, rapaz, eu vou colocar no ar, depois eu comento, viu? Alô?
5: Eu sou Joana Emanuele, moro no Savoy.
2: Oi, Manu!
5: E eu quero participar no rádio e ganhar bicicleta.
2: Ei, minha linda, tá concorrendo, minha lindona. Um beijo, Manu! Olha, fala a verdade. Olha, eu vou comentar, eu vou tocar mais uma vez esse áudio, porque imagina, um anjinho desse chega pra você que é pai, você que é mãe, ou você até que é irmão mais velho, chega pra você e pede alguma coisa pra você. Como que você vai negar alguma coisa por um anjinho desse? Não, presta atenção.
5: Eu sou Joana Emanuele, moro no Savoy, e eu quero participar no rádio e ganhar bicicleta.
2: Ô, minha linda, boa sorte, viu, Manu? Tudo de bom? Um beijão pra você também, Marisa. Não, fala, como é que nega uma coisa, um anjinho desse? Deus abençoe sempre vocês, viu? Tudo de bom. Mas olha só, bom dia, Vini. Estou aqui em São Paulo. Vai, Corinthians, vai. Esse vai, Corinthians aí é duvidoso, hein, Cosme? O Cosme fala, amiguista roxo. Valeu, Cosme, tamo junto. Bom dia, Vini, bom dia, Mais FM. Abençoada semana a todos. Um sabadão abençoado, né? Tati, nome Itanhaém. Um beijo, Tatiane. Quero participar das promoções. Ô, minha linda, tá concorrendo, viu? Um beijo. Obrigado pelo carinho. Bom dia, Vini. Ótimo final de semana pra você. Me coloca nas promoções. Estou aqui na faxina, mas ouvindo a Mais FM. Ô, minha amiga, obrigado, viu? Obrigado pelo carinho. Boa faxina. Vai deixar a casa mais limpa ainda. Sabadão é dia de faxina, né? Com certeza. Um beijão, Isa. Tudo de bom. E tá chegando mais sucesso pra você. Curtindo a Mais. Camisa 10, sucesso na Mais. 5 letras. Bom dia!

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Olá demais, bom dia, faltando 12 para meio-dia. Olha, falar para você que tá rolando uma palavrinha misteriosa, né? Sete letras, palavrinha de hoje. O tema é o seguinte, o tema é brincadeira de criança. Não tem dica mais fera do que essa, hein? Brincadeira de criança é a palavrinha misteriosa com sete letras. Olha, falar pra você que meio dia em ponto entra horário político. Ai, de novo. Não posso nem falar nada, senão eu tomo um processo. Então bate palma aí pra falar outra coisa. Então a gente tem que ouvir, né? Tem que ouvir o horário político, que é obrigatório, não tem jeito, né? Tem que ouvir mesmo, o horário político é obrigatório aqui, né? Em todas as emissoras oficiais, né? Tanto televisão quanto rádio também, tem que passar o bendito do horário político, tá bom? E eu vou combinar com você, sabe o seguinte? Olha, são 10 minutos, passa rápido, vixe Maria. Olha, não dá nem 4 músicas. São 10 minutinhos de horário político eleitoral, que é obrigatório. Enquanto isso, a gente vai buscando, né? Vai matutando. Pô, pode puxar no Google, no livro, aí, rapaz, porque ninguém acertou ainda. Ninguém acertou ainda. Rapaz, eu olho por cima aqui o WhatsApp, o pessoal tá falando muito futebol. Produção, a palavra é misteriosa de hoje. É futebol ou não é? Não é futebol, então já descarta aí o fute. Não é futebol. Olha, ninguém acertou ainda, rapaz. Essa aí vai, acho que vai ficar pra segunda-feira, hein? Poxa, ninguém acertou ainda. Palavra misteriosa, sete letras. Brincadeira de

0: Criança, tá muito fast, pessoal. Ninguém acertou ainda. Olha, o pessoal não passou nem perto ainda, pra você ter uma noção. Olha, tô ajudando, hein? Olha, falar pra você que tá rolando a palavrinha misteriosa, rolando um montão de prêmios pra você na Rádio Mais, sorteando pizza. Olha, tem... Rapaz, coisa linda, hein? Garrafa, sensacional garrafa térmica pra você de 1 litro da SS. Tem sorteio para lavar e secar suas roupas da Lavon. Tem frangão assado na Empório também. Tem as bikes da Mais pra semana que vem, semana da criança. Sim, coisa linda, pra você mandar o áudio da criançada aí, ó, minha bike é mais, manda, pede pro anjinho, pede pro pequeno aí, pede pro Toquinho, manda o alusão aqui no Zap da Mais, a minha bike é mais, viu, pra poder concorrer. E deixa eu ver quem tá mandando o alusão, mandou 2 áudios, sim, ela achou que era o André Luiz, depois ela viu que era o Vini, mas não tem problema não. Alô, minha linda. Oi, bom dia.
1: André, bom dia.
0: Bom dia, tudo jóia?
1: É, eu tô aqui ligadinha no programa, na programação da Rádio Mais.
0: Alô, boiadeira.
1: Eu participar das promoções, tá?
0: Tamo junto!
1: Quero ganhar essa bike aí pra minha neta.
0: A netinha da Tereza. Imagina, hein? Presentaço!
1: Deus abençoe sua vida.
0: Amém!
1: De todo mundo, todos os ouvintes que estiver ouvindo. E os que não tiver também, que não puderem.
0: Tá tudo junto!
1: Deus abençoe a vida de vocês aí.
0: Amém pra todos!
1: E parabéns pelo esse trabalho lindo que vocês fazem aí.
0: Ô, minha amiga.
1: Bom?
0: Poxa vida!
1: Entrando nas nossas casas, nos alegrando todo dia. Bom, Deus abençoe vocês, viu?
0: Amém.
1: Mais, que é sempre mais, é top demais. A minha bike é da Mais.
0: É mais, e tem mais um áudio especial?
1: Alô? É o Vini hoje.
0: Sou,
1: né?
0: Eu.
1: Cadê o André? Deu fuga, foi?
0: O André foi pescar.
1: Você deu um perdido hoje? Tudo bem?
0: Fugiu.
1: Que você tem um
0: ótimo
1: final de semana, tá, Vini?
0: Obrigado. Sou eu. Um beijo, Tereza, tudo de bom, viu? Muito obrigado pelo carinho com a rádio. A companhia diária, não só nossa, mas como de vocês também, claro. A companhia na Mais. Muito obrigado, Tereza. O sucesso é graças a você que ouve a Rádio Mais. Se não tivesse ouvinte, não ia ter nem rádio, entendeu? Então, a Rádio Mais é grata a todo mundo. Todos os ouvintes fiéis da Mais FM. Tereza, um beijo. Olha, eu quero ver quem tem coragem de falar segunda-feira que o André Luiz foi pescar. Quero ver quem que vai ser o corajoso que vai falar isso. Ah, o cavalo. Olha, faltando 8 minutos, já tá chegando o horário eleitoral aqui na Rádio Mais, mas rapidinho, viu? 10 minutinhos, é rápido. Você vai matutando, vai pensando aí, né? Vai matutando qual a palavrinha misteriosa de hoje. Bom dia, meu amigão Vini, Deus abençoe nosso final de semana. Toca uma música do Chorão, me coloca nos sorteios, Rádio Mais, sempre um mais forte abraço. Ô, Vagnão, sempre pede cada sucesso, hein, Vagnão? Tamo junto, hein? Aquele abraço, valeu! Saudade do Chorão, hein? Cantava demais. Você acredita que antes de eu fazer a aula da escola, da autoescola, eu fui ouvindo uma música do Chorão? Você acredita? É curiosidade. Mas quem quer saber disso, né? Nossa, que notícia maravilhosa, esplendorosa. Me deu força, viu? Eu passei na autoescola. Ai, ai, ai, deixa eu mandar uma alusão especial pra ele, JX. Alô, J!
2: Bom dia, Vini.
0: Bom dia, meu amigão.
2: Que Deus abençoe e nos guie nesse final de semana.
0: Amém.
2: Com muita saúde e muita paz.
0: Tamo junto. Manda ver, J. Vai a palavrinha.
2: Serpente a Estrela, com Zé Ramalho.
0: Meu amigo, bom, hein? Show de bola.
2: Me coloca nesses sorteios aí, Vim.
0: Bora ganhar prêmio.
2: De todos eles, meu
0: caro. Claro, meu amigão.
2: Já muito obrigado, um ótimo programa, um bom fim de semana.
0: Igualmente, Jota.
2: Cuidado com o doce,
0: cuidado com o doce.
2: A criançada aí adora doce, chocolate.
0: Amo docinho.
2: Agora. Vamos devagar, minha gente.
0: É, não pode exagerar, né, Jota?
2: Um ótimo fim de semana pra todos, com muita saúde.
0: Amém, meu amigão. JX, mandou mais
2: Vim.
0: Um. Ontem.
2: Coloca nesses sorteios aí, meu querido.
0: Claro, meu amigão.
2: Vou tentar arriscar aí na palavra.
0: Manda.
2: Né? Misteriosa.
0: Tá certo?
2: A brincadeira era queimada.
0: Queimada?
2: Fiquei muito de queimada.
0: Boa queimada. É maravilhoso. Vixe, tinha campeonato.
2: Espero
0: de queimada.
2: Muito obrigado. Me põe nesses sorteios aí, meu querido. JX.
0: O JX. Tamo junto, meu amigão. Aquele abraço, viu? Tamo junto. Aquele abraço pra você, meu amigão. J, Deus te abençoe sempre, viu? Manda mais uma alusão especial aqui no WhatsApp, né? Mais. Vamos aproveitar todo esse tempo de trilha aqui, né? Que já tem horário político. Ô, meu amigão, deixa eu mandar uma alusão especial aqui. Rola o Zap da Mais. É que subir, né? Subiu. Opa, deixa eu olhar aqui o WhatsApp da Mais. A minha amiga Lenilda. Bom dia, Vini. Tudo bem com você, Salvador? bom? Estamos aqui te escutando. Toca a música do Leão, Leonardo. Ô, oh, minha Lenilda, um beijo, Lenilda. Obrigado, viu, pelo carinho. Um beijão a toda a família lá da Equitação. Tamo junto. Um beijo, Lenilda. Ah, minha amiga Iridã também. Oi, Iridã, bom dia.
1: Bom dia, André Luiz. Tudo bem?
0: Minha Lenilda, tudo bem?
1: É, eu queria pedir o próximo sucesso que
0: pra
1: vai
0: quem?
1: Tocar.
0: Pra
1: oferecer
0: quem?
1: Pra minha sobrinha Dayana.
0: A Dayana, né?
1: E o padeiro aqui no Ieda.
0: O padeiro do Ieda?
1: Que é Iridã do Ieda.
0: É, minha linda?
1: Gostaria também de participar do próximo sorteio.
0: Com certeza, tem um monte, viu? Hoje tá recheado.
1: André Luiz, eu quero pedir a música do Ricken.
0: Do Ricken?
1: Né? Filha.
0: Ah, é? Filha, essa música é linda,
1: para
0: hein?
1: Oferecer Oxê. Para o Marcos, padeiro.
0: Alô,
1: do Ieda, Débora.
0: Legal.
1: E Dayana. Gostaria também de participar do sorteio.
0: Ô, minha amiga, tá concorrendo. Vini, dê um beijo. Vini, cadê o André Luiz? O André Luiz saiu, hein? Ele tá de folga hoje. Compromisso sério, né? A pescaria... Olha que ele vai ficar bravo comigo, vocês não têm noção. Bom dia, mais FM. Bom dia, meu amigo Vini. Um abençoado sábado a todos nós. Luizão, Nova Itanhaém. Quero participar das promoções. Oi, estamos juntos. Valeu, Luiz. Tá concorrendo, hein? Um grande abraço. E deixa eu falar com o seu menino. Alô, meninão.
3: Manhã, Damais. Bom dia, galera da Mais.
0: Bom dia, meu amigão.
3: Fala,
0: Gustavão. Tamo junto.
3: Pelo aplicativo da Mais.
0: Aí sim,
3: pelo site, hein?
0: Opa.
3: Tá todo mundo aqui na Manhã da Mais, aqui no Sabadão da Mais, né? Final de semana da Mais é aquele sabadão legal, né?
0: Show de
3: abraço
0: bola, né? Conta. Ah, não é possível. Vamos, WhatsApp, não para agora não, WhatsApp. Tu tem pouco tempo aí, tá no horário eleitoral, WhatsApp. Me ajuda aí, meu filho. Eu quero terminar de ouvir o ódio do Gustavão. Ah, não vai dar tempo? Ô, meu Deus do céu. Então, na sequência, eu volto já. Depois do horário político. Olha, vai tocar primeiro agora o Raça Negra, Cheia de Manias. Vai entrar o horário político já não. Mas eu volto com o alusão do Gustavão. Ô, seu menino! Não vai embora não, seu menino. Vai tocar o áudio do Gustavo. Ah, eu vou colocar no ar aqui o áudio do Gustavo também. O meu amigão Ricardo, a Nicinha da Belas Artes. Alô, Ayrton! Ele mandou a palavra, hein? Ciranda? Será que é Ciranda, produção? Sei não, hein? Será que é a Ciranda? Ciranda, Cirandinha. Olha, tá chegando sucesso com Raça Negra, Cheia de Manias, não mais. Eu volto já, pessoal. Toca o sucesso, vão entrar no horário político, são 10 minutos. É coisa rápida, tá bom? É rapidinho. Vai matutando qualquer palavra misteriosa e vai mandando pra todo o pessoal do WhatsApp. Manda pro amigo, pra vizinha, pro vizinho, né? Pra aproveitar as promoções na mais. E todos são bem-vindos na mais, tá bom? A gente volta já. Horário político já. Na sequência, Raça Negra, Cheia de Manias.
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0: Rádio Mais, agora já é boa tarde, né? Meio dia 16, eu falei que voltava e não voltei. Agora aí, hein? Curtiu Marcos Bellucci? Pena que você já namora. Passou também com a Semana Mendes e Menos é Mais. É o Pedro Pecado. Passou rápido, né? Graças a Deus. Ufa! Passou rápido, né? Esse horário político, não aguento mais horário político. Achei que ia acabar, né? Não. Vamos de segundo turno, vamos de novo. Mais horário político. Ai. 7 da manhã, tem que ficar ali, ouvindo ali, horário político. Meio-dia de novo, tem que ouvir de novo horário político. Vai fazer o quê, né? A democracia. Bora que bora! Dá mais amor demais, te mandar uma alusão especial, terminar de mandar o áudio do Gustavão, né? Ô, seu menino! Alô, Gustavo! Fala comigo, meu amigo! Opa, calma aí, filho, agora sim.
1: Nada mais, bom dia, galera. Ô, meu amigão, aqui é o Gustavo Duazes, escutando pelo aplicativo da Mais e também pelo site, hein?
0: Tá melhor ainda.
1: Aqui na manhã da Mais, aqui no Sabadão da Mais, né? Final
0: sabadão.
1: De semana da Mais é aquele sabadão legal, né? Abraço pra todo mundo que tá acompanhando a programação. E não esquece, seu menino, eu sou o Gustavo Duazes.
0: Ô, seu menino.
1: Não esquece de colocar eu pra participar.
0: Claro, com certeza.
1: Esse dia tá na Mais, tá bom demais. Bom dia!
0: Ótimo dia pra você, Gustavão. Tudo de bom lá do Oasis. Sempre ouvindo a Rádio Mais, hein? É parceirão da Rádio do Mochudugu. Valeu, bom dia, meus amigos. Me põe de sorteio de hoje, hein? Ricardo Jardim Magalhães, sábado, meu amigão Ricardo, tamo junto. Ah, um bom dia pra Nicinha também do Belas Artes, um beijo Nicinha, tudo de bom. Um beijão Nice, um beijão pra você, minha amiga do Belas Artes, também o Ayrton Mandovini. A palavra é ciranda, será que é ciranda? Será que nós vamos cirandar hoje, hein? Será que vamos lá? A dança da cirandinha, eu não é em produção, é ciranda? Não é ciranda, já risca aí a palavra ciranda. Não é. Palavrinha de quantas letras, produção, passa pra mim. São 7 letras, palavrinha misteriosa de hoje, hein? 7 letrinhas. A dica é a seguinte. Ah, Vini, quantas dicas são? É uma única dica. A melhor dica, olha, uma dica aqui, ó, de Minerva. É a dica sensacional. É uma brincadeira de criança. E tem que ter aquela agilidade, né? A criançada tem que ter aquela agilidade pra poder brincar dessa brincadeira, né? Rapaz, dá pra brincar? Rapaz, é, tem que ter agilidade, né? Tem que ter aquela agilidade boa pra fazer essa brincadeira. Quem será, rapaz? Quem será que vai acertar? Ninguém acertou ainda. Meu Deus do céu. Bom dia, Vini. Toca aquela Gustavo Lima. Garrafa pet e me põe nas promoções. Ô, meu amigão, valeu, Gabi. Vou procurar esse sucesso aí do Gustavo Lima, o embaixador. Valeu, Gabriel, tamo junto, hein, lá no Jardim Regina. Valeu, também o Edson. Alô, Edson, tudo beleza, Edson, por aí?
2: Bom dia, Vini.
0: Bom
2: aqui é o Edson,
0: dia, Edson,
2: Moreno.
0: Você dá foto, viu, rapaz?
2: Um ótimo sábado, um ótimo fim de semana para todos vocês aí da Mais FM. Quero participar das promoções e se der, toco uma música do Raça Negra.
0: Acabei de mandar.
2: A pergunta do dia, a brincadeira de criança aí.
0: Será?
2: Queimada.
0: Um abraço, boa, ótima.
2: Fica com Deus.
0: Valeu, Edson, ali do Morama. Aquele abração, Edson, boa sorte, hein? Será que é queimada, produção? Não sei não, hein? Aquele abraço, Edson, tamo junto, ali do Morama. Só pra dar aquela pitadinha, né? Vixe, Maria, aquela pitadinha de suspense, hein? Valeu, Edson, tamo junto. Ah, deixa eu ver quem tá participando aqui no WhatsApp da Mais também. Manda aquele bom dia, boa tarde. Já almoçou? Você, meu amigo, já almoçou? Já almoçou e boa tarde. Não almoçou ainda, bom dia. Pra mim é bom dia, não almocei ainda. Bom dia, Vini! Ótimo sábado! Passando pra desejar um excelente sábado pra você e todos os amigos ouvintes. Acho que pode ser pega-pega. Será aí, Lídia? As figurinhas da Lídia? Tem que fazer um almanaque das figurinhas da Lídia. Um

0: Estátua.
1: Estátua boa? Estátua? Todo mundo parado? Um beijo, minha linda, né? Boa sorte, hein? Será que é estátua ou não é, em produção? Ai, será que é ou não é, hein? Um beijão, Domingas. Feliz sábado pra você também, minha linda. Tamo junto, hein? Um ótimo sábado, bom feriadão prolongado. Bom dia, gostaria de participar das promoções de hoje. A palavra de hoje é futebol ou boliche? Boliche pode sim. Futebol já descartei. Boliche eu não descartei ainda não, mas futebol não é. Valeu, Eduardo. Vininho, toca menos é mais. Acabei de mandar o sucesso, hein? Pra alegrar o sabadão, a palavra pode ser também celular nos dias de hoje. É verdade, Eduardo. Poxa, essa é a primeira, hein? Poxa, essa é boa. Essa é uma top, hein? Celular. Uma brincadeira de criança, né? Hoje em dia a criançada... Rapaz, é pouca criançada que não tem o celular na mão, né? Hoje em dia, rapaz, é verdade, hein? Olha, celular é uma boa, hein? Gostei dessa, hein, Eduardão? Tamo junto! Valeu, Eduardo Gomes, Lucião! Mais um alusão no Zap da Mais. Corre, Vini, corre que o tempo é curto. Manda um alusão pra quem, Vini? Ah, minha amiga Tati do Corubá. Oi, Vini, a palavra é bambolê. Bambolê é uma ótima, hein? Bambolê é uma brincadeira assim, olha, de gerações, gerações, gerações. É linda essa brincadeira. É bem bacana. Um beijo, Tati do Corubá. Boa sorte, hein? Será que é bambolê? A Rosângela mandou só um bom dia. Um bom dia pra você também, Rosângela. Um beijo, minha linda Rosângela do Corubá. Vou falar em Corubá, minha amiga Tereza. Oi, Tereza, tudo bem?
2: Que é Ciranda.
1: Ciranda?
2: Bom dia.
1: Bom dia. É, minha linda, mas saiu no segundo. Um beijão, bom dia pra você também, minha lindona. Um beijo. Um beijo, Tereza. Tereza ali do bairro do Corubá, sempre mandando alusão. Tereza, tudo de bom, viu? Ótimo final de semana, infelizmente já descartei a Ciranda. Não é Ciranda, manda outra. Um beijo, Tereza. Bom dia, Vina, aqui é Marilza. Marilza do Belas Artes, tudo bem? Brincadeira de criança com 7 letras. Olha, achei que era a resposta certa, hein? Ai, ai, ai. É Pebolim. No pano de sorteio de hoje, um bom final de semana a todos. Primeiro também, Pebolim, ótimo, hein, rapaz. Eu gostava de Pebolim, hein, até hoje. É muito legal essa brincadeira. Um beijo, Marilza. Tamo junto e misturado aqui na Rádio Mais. Deixa eu tocar o áudio aqui, chachado, o áudio do Vagnão, Wagner Zulu. Ah, minha amiga também, a minha amiga Lia, ali do Parque Vergara, que mandou ver aqui no Zap da Mais. O Dani, a Maria Luísa. Um beijo, Maria Luísa. Tainá também, tá chegando sucesso. Tá chegando música boa na Rádio Mais. Vamos mandar essa, hein? Essa eu gosto demais, essa é muito bacana. Sucesso do Belo, Adrenalina. Na Rádio Mais, eu quero música... Manda música animada. Sabadão é animado, alegra!
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0: eu acho que você tem que mandar aquela mensagem. 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

0: Ah, demais, eu volto já com o sorteio, com música boa, a perguntinha misteriosa, meio de meia, dando ele da via, paga, paga, paga!
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3: 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Agora é o dia 38, tá chegando. Leonardo, sucesso. Beber, beber.

0: Ótimo, mais excelente tarde pra você, já é tarde. Rapaz, ainda tem que fazer um mexão, um jabá. Ainda tem que falar da perguntinha, fazer o sorteio. Eita, mas será que vai dar tempo? Dá tempo, claro que dá tempo. Deixa eu mandar uma alusão especial pra ele. Alô, Vagnão. Fala, Zulu.
1: Oi, bom dia, Vini.
0: Bom dia, amigão. Tudo certo por aí?
1: Ouvintes. Bom feriadão pra todos nós,
0: hein? Obrigado, meu amigão. Amém. Tá todo mundo. Tá ótimo.
1: Ô, Vini, oi. Manda um alô pra minha amiga Tayane.
0: A Tayane?
1: Aqui do Oasis.
0: Ô, Tawane, um beijo.
1: Minha amiga G. A G também? G, lá em Mongaguá.
0: Lá em Mongaguá? Que legal. Eu
1: cheguei a morar lá.
0: Ah, é?
1: Tá bom?
0: Ô, meu irmão mora lá.
1: Daqui de Laranjeiras.
0: Que legal, meu amigo. Então,
1: um
0: tamo junto.
1: E um beijo nas mulheradas que estão...
0: Um beijo pra mulherada e abraço pros, pros marmanjos.
1: E vai Corinthians.
0: E vai Corinthians.
1: Tá meio capengando, mas...
0: É. Tá difícil, né?
1: Mas vai, vai melhorar.
0: Tá feia a coisa.
1: Nós vamos ganhar dos porcão, hein? Esquenta não.
0: Vai, Corinthians!
1: Bom feriadão pra todo mundo de novo.
0: Obrigado, meu amigão. Forte abraço, Wagner Zulu. E vai, Timão, hein? Será que o Timão ganha do Palmeiras? Será? Será não? Vai ganhar do... No Palmeiras, vai, Timão! É, domingão tem jogo, hein? Domingão tem Corinthians e Palmeiras, rapaz. Jogo difícil, hein? E lembrando você que hoje à noite, 9 da noite, rola a bola aqui na transmissão da Mais. Brasileirão é na Mais. São Paulo e Vitória. É narração do Vini. É, rapaz, eu tô narrando mais ou menos, né? Narro mais ou menos. Mas quem é bom mesmo é o José, viu? José Betting, comentarista aqui na Rádio Mais, nosso parceirão José, vai estar com a gente aqui mais uma vez nessa noite gostosa, entre Vitória e São Paulo, ou melhor, São Paulo e Vitória, rodada 30 do Brasileirão, é na Mais, viu? É na Mais FM, alô, alô, minha amiga Lia, Lia do Parque Vergara. Oi, minha lindona, tudo bem? Ela mandou áudio aqui, deixa
2: eu ver.
0: Oi,
2: bom dia.
0: Oi, bom dia.
2: Tudo bem aí com vocês,
0: tudo corintianos? Certo.
2: Eu acho que é bambolê. Eu não tenho certeza, mas até agora eu não achei outra palavra com 7 letras que,
0: olha,
2: que
0: tem.
2: Eu possa pronunciar.
0: Procura que
2: mas
0: tem.
2: Acho que é bambolê.
0: Bambolê?
2: Tá bom?
0: Tá ótimo.
2: E um feliz dia das crianças pra você.
0: Ô, minha amiga, obrigado.
3: Oi,
0: pra
3: Vim.
0: Todo mundo.
3: Oi. Sou eu de novo.
0: Alô, Lia.
3: O André Luiz foi pescar.
0: Foi.
3: Ele tá querendo vingar a derrota do Corinthians no coitado do peixe.
0: Ei, então tadinho do
3: tomara
0: peixe.
3: Tomara que ele não pega nenhum.
0: Tá
3: bom. Ah, meu Deus do céu.
0: Ele vai pegar um namorado.
3: E eu quero ganhar a bicicleta pra meu neto. Eu falei, já mandei áudio.
0: Isso
3: antes,
0: aí.
3: Tá? E a minha bike é mais.
0: É mais.
3: Que tem que falar essa palavra, então.
0: Com certeza, tem que mandar ver.
3: Aí, Vini, de novo.
0: De novo.
3: Eu mas o Carlinho acha que é estalta. Estátua.
0: Estátua.
3: Eu não sei falar direito, mas é isso aí que você entendeu.
0: A estátua.
3: Tá bom?
0: Ótimo, hein? Ótimo, hein? Tá até na música da Xuxa, né? Estátua é uma boa, hein? É uma boa produção, mas é estátua pro Carlinhos ficar bravo comigo. É estátua ou não é? Não é estátua. Olha, pessoal, também não é bambolê, também não é. Olha, falar pra você que essa é a brincadeira. Acho que eu vou deixar pra segunda-feira pro André Luiz, viu? Essa é brincadeira, você não precisa do quê? Olha a dica de ouro aí, hein? Essa é a brincadeira, você não precisa de bambolê. Não precisa de corda. Não precisa de papel. Não precisa de bola. E chega, né? E chega. E tá bom demais. 7 letras, palavra misteriosa do dia. Brincadeira de criança, hein? Tá muito fácil, tá muito fácil. Olha, você, todo mundo brincou. Olha, a maioria já brincou dessa brincadeira. Já viu uma brincadeira acontecer na TV? Olha, meu Deus, olha, eu tô passando dos limites aqui, hein? Muita dica. Tá lá mais, só vou de mais um, deixar pra segunda-feira, hein? Se ninguém acertar, é pra segunda-feira. Manda mais um alusão especial pra quem vira. Opa, não é jogo não, calma, meu filho. Alô, Maria Luísa.
4: Bom dia, Vini.
0: Bom dia, minha
4: passando
0: linda.
4: Passando para desejar um abençoado. Abençoado sábado a todos.
0: Amém.
4: Deixar um beijo para minha avó.
0: Um beijão para vovó, Amara.
4: Vovô Vanderlei.
0: O Vanderlei
4: a minha bike é mais. Com a rádio mais é bom demais.
0: Oh, maravilha.
4: Para desejar um abençoado sábado a todos.
0: Amém.
4: Deixar um beijo para minha avó.
0: Um beijão para vovó, Amara.
4: Vovô Vanderlei.
0: O Vanderlei
4: a minha
0: também.
4: Bike é mais. Com a rádio mais é bom demais.
0: Oh, maravilha. Tá concorrendo, Maria Luísa. Boa sorte, viu? Essa bike lindíssima, hein? Lindíssima bike aqui da Rádio Mais, são duas bikes, viu? Tem do Homem-Aranha e também das Guerreiras do K-Pop. Pensa nas bikes lindas. Aro 24, olha pra criançada, olha. 8, 10, 12, vixe, Maria. Eu com 15 anos eu ia andar nessa bike igual. Lindíssima, coisa linda. Falar pra você também, mandar mais um alusão. Opa, Tainá. Oi, Tainá, tudo bem?
5: Bom dia, Vini. Aqui
0: bom dia.
5: É a Tainá, do Cibratel 2. Queria passar para desejar um abençoado sábado a todos. Mandar um beijo para minha mãe, Mara, pro meu pai, Vanderlei.
0: A mamãe, papai.
5: Um beijo para minha filha, Maria Luísa.
0: Oi, Maria Luísa.
5: E dizer a minha bike é mais, com a Rádio Mais, é bom demais.
0: É bom demais.
5: Abençoado dia a todos.
0: Amém, minha linda, um beijo, Tainé. Tudo de bom. Seja bem-vinda sempre, viu? Tamo junto. Manda mais alô, Vini, pra Yasmin. Oi, Yasmin. Boa tarde, Vini. Um sábado abençoado pra todos nós. Quero participar das promoções. Ô, minha lindona, boa sorte, viu? Um beijo, Yasmin. Aquele abraço pessoal, Nova Itanhaém. A minha amiga Fátima também. Vini, é futebol? Futebol não é, Fátima. Fátima do Cibratão não é futebol, não, hein? Manda outra.
6: Bom dia.
0: Bom dia. Zuleika
6: Moarama.
0: Oi, Zuleika.
6: Quero participar do sorteio de hoje.
0: Opa, coisa boa.
6: Bom dia. Tamo junto. Beijos a todos.
0: Beijos, beijos. Um beijão pra vocês, Zuleika, ali do Moarama. Beijão, minha linda. Tudo de bom pra você, viu? Um grande abraço.
7: Bom dia, Vini.
0: Opa, amigão.
7: Que é o Caio da Cibratão 2.
0: Fala, Caio.
7: A palavra de hoje é estátua. Conta.
0: Estátua. Então, estátua aí,
7: bom
0: Caio.
7: Bom dia. E bom final de semana.
0: Tamo junto.
7: Valeu,
0: meu amigão. Um grande abraço. É o Caio do Cibratel 2. Valeu, Caio. Tamo junto. Oi, Tati, Vini. A palavra é futebol. Não é não, hein? Não é futebol. Manda outra, manda outra.
8: Alô. Aqui é a Marcele do Emanjá.
0: Oi, Marcele.
8: A brincadeira de crianças com sete letras, casinha.
0: Casinha. Boa, boa, hein? Boa, casinha, hein? Não usa corda, não usa bola, né? Não usa papel. Boa, hein? Um beijo, Andressa. É, Marcele ali do Emanjá. Um beijão. A minha amiga Cefa também mandou um alusão. Alô, alô, bom dia.
9: Vini, bom dia, Vini.
0: Bom dia,
9: tudo
0: minha linda.
9: Você, Vini?
0: Tudo jóia?
9: Passando para desejar um sábado iluminado, abençoado, né?
0: Amém.
9: Sol,
0: todos
9: graças
0: nós.
9: A Deus, o sol tá aparecendo.
0: Tava na hora, né?
9: Vamos na
0: poxa.
9: Fé. Gratidão por mais um dia.
0: Amém,
9: Deus
0: minha linda.
9: Deus abençoe você aí. Nunca mais falei com você.
0: Verdade. Tá com saudade,
9: assim mesmo, né?
0: E
9: um
0: vamos
9: abraço
0: nessa.
9: Pra todos os ouvintes, pra todos que tá te ouvindo.
0: Obrigado, minha amiga.
9: Pra minha amiga Célia, pra minha
0: Oi,
9: amiga
0: Celinha.
9: Cleusa. Enfim, pra
0: Cleusa
9: todos.
0: Cleusa também, tá? A Célia.
9: Que temos um final de semana abençoado. Que Nossa Senhora Aparecida nos proteja, nos
0: amém,
9: mine,
0: com certeza.
9: Dê saúde, dê sabedoria e paciência. Vamos em frente. Um beijo, Vini. Fica com Deus. Quero participar das promoções.
0: Claro.
9: Toca uma música boa aí pra mim, Zezé de Camargo Luciano.
0: Eita, modão.
9: Ah, ofereço pra todos, tá bom? Beijão. Beijo pro André. Aí,
0: um beijo.
9: A todos. Fica com Deus, Vini.
0: Amém,
9: um abraço,
0: minha linda.
9: Amigo de todos os dias. Que Deus proteja. Um cheiro
0: um
9: no coração.
0: Um cheiro no coração. Um cheiro nesse dia das crianças tão legal. Um beijão, Zefinha. Ótimo final de semana pra você também. Tamo junto. Quem mandou uma alusão especial? Vini. Ah, a palavra é bambolê. Bambolê não é, hein? Olha, já vou descartar as três aqui. Estátua não é. Boliche também não é. Bolinha, oh, bolinha podia sim. Bolinha de gude, hein? Rapaz, ela é legal, hein? Era maravilhosa essa brincadeira. Até hoje é muito legal. Olha, bolinha também não é. Já descarta essas três aí. Essas quatro, hein? Um beijão, Anália. Um beijão, pessoal ali do Cibratel. Nome é Letícia, Vini e a Ciranda. Ciranda não é. Não é Ciranda, Letícia. Alô, alô, quem fala? Alô?
10: Bom dia, André Luiz. Bom dia,
0: minha
10: Vini.
0: Linda. Bom dia.
10: Passando para desejar um ótimo feriado para todos vocês.
0: Obrigado.
10: E pra todos os ouvintes. Aqui é a Márcia do Milho.
0: Alô, Márcia do Milho.
10: E convido todo mundo para vir aqui na Boca da Barra comer um milho aqui quentinho aqui. Milho, pamonha, curau,
0: opa!
10: Cremoso.
0: Rapaz.
10: Tá bom?
0: E, ó, delícia.
10: Quero participar aí desses sorteios
0: claro.
10: Gostosos aí que vocês têm hoje.
0: Pode deixar.
10: Um abraço pra todo mundo.
0: Um abraço e um beijão. Um beijo.

Márcia. Alô, Robertão. Alô, meu truta. Cadê meu truta, hein? Valeu, meus amigos. Tamo junto, hein? Faltando 10 minutos pra 1 da tarde. Mas, meu Deus, o tempo corre, hein? Nossa Senhora. Deixa eu tocar o sucesso aqui, musicão pra você que tá ouvindo a Rádio Mais, hein? Tá curtindo o sucesso com Marília Mendonça, Segundo Amor da Sua Vida?

0: Rádio Mais é sucesso pra você, tá mandando um alusão, 13-3427-2325, e deixa eu passar pra você, hein? tem coisa boa demais pra falar pra você, hein? 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
0: 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Bora que bora que bora, você que tá na audiência da Rádio Mais, tá chegando a hora dos sorteios da Mais FM. Será que alguém acertou a perguntinha de hoje? Ninguém acertou ainda? Ai, ai, ai, hein? Deixa eu mandar um alusão especial aqui, ó. Vou mandar um alusão, vou tocar mais algumas músicas e vou fazer o sorteio já já, hein? Tá chegando a hora boa. Bom dia, Vini, aqui é a Luciana do Guapiranga. Um bom final de semana. Pra você, um bom feriado. Quero participar dos sorteios, me põe nos sorteios, hein? Minha bicicleta é mais... Ô, minha lindona, olha, falar pra você dessa bicicleta. Olha, foi uma bênção que nós ganhamos aqui na Rádio Mais. Duas ouvintes que não querem, não quiseram se identificar, fizeram essa bênção pra gente aqui, a gente fica muito contente, viu? Gratidão eterna por todos os ouvintes e principalmente, né, o pessoal que faz essas boas ações, né, que a gente fica o coração quentinho. Muito obrigado, viu? Ela sabe, estão ouvindo sempre a Rádio Mais. Um beijo pra vocês, tamo junto. Um beijão também especial pra quem, Vini? Pra Vanderleia, boa tarde, acabei de chegar na rua, hein? Olha só, Vanderleia, no Jardim Coronel, me ponte. Ô, minha linda, claro! Um beijão pra você! É a Valdineia, a Vanderleia, perdão, a Valdineia, a irmãzona dela. Alô, bom dia, Vini Casquinha de Bala, sou eu mesmo. Desejo pra você e ouvintes um abençoado final de semana. Me coloca no sorteio. Ô, minha linda, um beijo! Beijão, Aninha! A Aninha linda Tech Prado Belas Artes está concorrendo sempre. Um beijo! Vini, a palavra é amarelinha. É amarelinha, produção? O Rafa mandou que é amarelinha. É ou não é? Não é amarelinho, hein? Valeu, Rafa, tamo junto! Também o Vanderlei. Alô, Vanderlei.
2: Boa tarde, Vini, ouvinte da Mais FM. Sou o Vanderlei Vieira, do Belas Artes. Quero desejar uma excelente tarde de sábado para todos os ouvintes da Mais, para minha esposa Lucimara, para os meus netos, todas as crianças aí que estão ouvindo a Mais FM. E a palavra misterial de 7 letras é ciranda.
0: Ciranda? Tá, será que é ciranda?
2: Põe uma raça aí pra nós ouvir aí, Vini. Fica com Deus.
0: Tamo junto.
2: Boa semana a todos e bora trabalhar.
0: Deus abençoe, meu amigão. Deus abençoe sempre. Valeu, Vanderlei. Aquele abraço, hein? Produção, tá bom, produção, tá bom, hein? Deixa eu mandar uma alusão especial aqui rapidinho. Ah, grande abraço, Vanderlei. Também o Nelson da CESP.

0: amiguinho, bambolê não é, hein? Não é ciranda, não é bambolê. Bom dia, me chamo Selma, é bambolê. Oi, Selminha, da Nova Itaém, Selminha. Não é bambolê não, viu? Não é não, descarta
1: bom
0: aí.
1: Bom dia.
0: Bom dia,
1: eu gosto vida. Que a brincadeira é de esconder.
0: De esconder?
1: Ficar junto aquela criançada tudo e fala, vamos se esconder?
0: Verdade.
1: Eu acho que é brincadeira de esconder, hein?
0: Pode ser.
1: Olha que é brincadeira
0: olha
1: de esconder.
0: Um beijo do Carmo, um beijo pra você do Iemanjá, ótimo final de semana. Eu acho que não é, hein? Será que é? Será que não é? Um beijo também pra quem, Vini? Aquele abraço especial. Opa, boa tarde, Vini. Meu nome é Bianca, do Belas Artes. E a palavra-chave de hoje é adoleta. Ah, adoleta. O famoso stop, né? O pessoal chama de adoleta, o pessoal chama de stop. Aí já utiliza o papel, né? Eu dei a dica aqui que eu não preciso de papel, hein? Eu, adoleta, preciso do papel, necessariamente. Um beijo, minha lindona. Bia, seja bem-vinda sempre, viu? Alô, Sandrão. Sandrão tá almoçando muito bem, Sandrão. Rapaz, que delícia, hein? É na queixinha de ouro? Ô, coisa boa. Tamo junto, Sandrão. Aquele abraço, Evandro, também. Vocês não estão com fome, né? Ó, aqui no Evandro tem. Ô, meu amiguinho, tamo junto. Valeu, Sandrão. Aquele abraço todo o pessoal da queixinha de ouro. Alô, Evandro, a Mara, a Laila. Alô, alô, todo o pessoal da queixinha de ouro. Tamo junto, hein? Valeu. Alô, Paulinho. Alô, Osmar, tamo junto. Alô, alô, quem tá mandando um alusão especial também, o Christopher.
2: Bom dia, boa tarde, meu amigo Vini. Tudo bem com
0: alô,
2: vocês?
0: Alô, meu amigão, tudo bem, tudo certo?
2: Sabadão,
0: e por aí?
2: Que vamos.
0: Que manda?
2: Boa semana pra gente.
0: Pra
2: vai lá,
0: todo mundo.
2: Como
0: maravilha.
2: Você tá, meu amigo, tudo bem? Como vai?
0: Tudo jóia?
2: Inclusive, meu amigo, põe essa promoção de hoje. Ponte. Põe uma música do Sorriso Maroto pra
0: Sorriso
2: nós.
0: Maroto?
2: Pichote.
0: Bom, hein?
2: Show, valeu. Bom final
0: pagodeu
2: de semana.
0: Pagodeu. Olha, depois do horário aqui vai ter. Olha, pode pedir música, viu? Vai continuar a programação gostosa no rádio. Valeu, Christopher. Tamo junto. Aquele beijão pra Sofia também. Boa tarde, minha linda. Claro, tá concorrendo, viu? Pede pra ela mandar um áudio, viu, Sofia? Um beijão, Sofia do Belas Artes. Minha lindona, se possível, pede pra ela mandar um áudio bem bonito falando minha bike é mais. Um beijo também especial pra Maria do Coronel.
3: Ai,
0: Maria.
3: Aqui é a Maria do Coronel.
0: Oi, Maria, tudo bem?
3: Já é uma boa tarde pra todos nós, que Deus venha nos abençoar, nós
0: linda,
3: toda a nossa família. E queria pedir a música com Luar Santana, Deus é muito bom.
0: Essa música é top,
3: e a palavra, eu acho que é bambolê.
0: Bambolê?
3: Deus abençoe.
0: Será que é bambolê? Um beijo, Maria, Maria do Coronel. Bambolê, eu acho que não, hein? É bambolê, produção? Fala pra mim, é bambolê ou não é? Não é bambolê? Ô, oh, minha lindona, um beijo. Mas tá concorrendo, viu? Claro. Alô, Ivan.
4: Sempre um beijo. Vini, a palavra é amarelinho.
0: Opa, saiu meu... Ô, Ivan, grava outro, meu amigão, se der tempo. Aquele abraço. Quem mandou mais uma alusão especial pra minha amiga?
5: Boa tarde, Vini.
0: Oi, será que
5: eu
0: ela vai
5: acho aceitar? Que a palavra misteriosa... Ah,
0: qual?
5: É pula corda.
0: Uf. Nossa, achei que era certo agora, hein? Meu Deus. Um beijo, Raíssa. Tudo de bom? Não é corda, não, hein? Não é pular corda, não. Um beijo. Ah, Marisa mandou. Vini, é bobinho. A casinha, será que é bobinho? Bobinho? Jogava muito, hein? Na hora do esporte, rapaz, fazer aquele bobinho. Ou também tem outra brincadeira chamada bobinho, né? Não só no futebol. Oi, Pri. Boa tarde, Vini. Beijos para todos aí. Me põe nos sorteios que eu vou ganhar, hein? Presentear as crianças carentes. Ô, minha linda, parabéns, viu? Só pela mensagem, meus parabéns. Minha bike é mais. A brincadeira é balanço. Balanço, hein? Será que é balanço, hein, Pri? Acho que não, hein? Acho que não é balanço, não, hein? Um beijo, minha lindona. Alô, José. O José mandou vindo e a palavra é queimada. Será que é queimada, José? Acho que não, hein? Queimada é. Queimada precisa ter a bola, né? Eu falei que não precisa ter bola, não precisa ter papel, não precisa de corda, não precisa de mambolê, rapaz. Rapaz, ninguém acertou ainda. Olha, eu vou tocar um sucesso e volto já com o sorteio na mais, tá bom? Tá chegando mais músicas na mais. É uma música, hein? E já volto com o sorteio na mais. Vamos ver se vai dar tempo, hein? Tá chegando pra você o sucesso. Ah, musicão da Rádio Mais. Eu quero essa, hein? Jeito Moleque, Sutilmente.

0: Rádio Mais um Minhoi, tu curtiu o jeito, moleque? Sutilmente, sutilmente eu vou embora, né, daqui. Ai, ai, ai, ai, ai, Dodô. Eu digo da hora do programa, né? Em paz e sem ninguém acertar a pergunta misteriosa. A palavrinha misteriosa ninguém acertou ainda. Como que pode, cara? Ninguém acertou ainda. Olha, falar pra você a palavra bem misteriosa. Brincadeira de criança. Olha, eu brincava. Olha, assim que saía, na saída da escola. Ó, essa dica aí é de Minerva. Essa aí, rapaz. Brincava na saída da escola. Dentro da escola. Olha, eu no final do programa eu vou falar e vou sair fora, entendeu? Pra deixar o pessoal ficar pensando no domingo pra responder na segunda-feira. Olha, depois do sorteio eu falo, hein? Eu falo essa última dica aí, rapaz. Essa dica aí vai arrebentar, hein? Arrebentar a boca do balão. 1 e 9! Deixa eu mandar aqui, ó, os áudios aqui finais, né? Pra finalizar o sorteio da mais. O meu amigo Ivan mandou mais um. Alô, Ivan!
1: Alô,
0: Ivan! Tamo junto!
1: Pula!
0: Não é, meu filho, não é pula!
1: Pula, cavalo!
0: Ô, meu amigo, não é não! Tamo junto! Aquele abraço especial pra quem, Vini. O Ranieri mandou mais um aqui.
2: Vini, beleza?
0: Beleza, meu.
2: A palavra
0: amigão.
2: Chave é estátua.
0: Estátua. Não é estátua,
2: bora
0: não.
2: Bora ficar de estátua.
0: Bora ficar de estátua,
2: junto, meu amigo, me
0: paradinho.
2: Aí, hein?
0: Vai. Bora, meu amigo, vai Corinthians. Manda, alô.
2: Passani? Brincadeira de... Daquela de mão lá de passar um anel. Passani.
0: Lá ele.
2: Ô, meu amigo Vini.
0: Conta.
2: Minha barca é mais. Me põe essas promoções aí, hein?
0: Ô, meu amiguinho. Achei que era... Nossa. Achei que no terceiro ódio ele ia acertar agora. Eita, nós. Oi, minha linda. Não é estátua. Alô, meu amigão. Ricardo Balanço Argolas também não é. A Pri mandou aqui. Ô, Vini. Pula rio, a brincadeira boa. É, pessoal... tem algumas brincadeiras de rua que o pessoal acaba não comentando, né? Aquela do... Do cola? Como é que é? Do cola? Mãe da rua também tem essa, né?
3: Vini, é corrida.

0: Vini, é corrida.
1: Não acredito. Não pode ser. Acertou. No último, no último. Não é possível que acertaram. Acertaram.
0: Corrida. Vini, é corrida.
1: Ah, não, Marisa, não é possível. Ela acertou. Corrida.
2: Vini, eu não tenho certeza não, mas o Carlinho acho que matou a charada. Ele falou que o que ele fazia quando saía da escola era corrida.
1: Aí, ó. Aí, essa foi de neva, né? Ah, mas com essa dica ficou fácil também, né? Fala a verdade. Corrida, agora o Carlinhos acertou também. A Jane mandou mais um aqui, deixa
3: eu ver. Bom dia, Rádio Mais, aqui é o Odair.
1: Ô, meu amiguinho, bom dia.
3: Desejando um bom sábado para
1: todos. Cadê a resposta?
3: Um bom final de semana. Um beijo pra minha esposa Jane.
1: Podia ter ficado quieto, né?
3: Para todos.
1: Tamo junto, meu amigo Odair.
3: Um bom feriado, um bom final de semana a todos. E um feliz dia das crianças.
1: Tamo junto.
3: Por favor, coloca eu no sorteio.
1: Pode deixar, Odair. Olha, falar pra você também que se eu não falo, né? Poxa vida, se eu não dou essa dica, o pessoal vai ficar o domingo inteiro pensando, só pensando nessa. Segunda-feira a gente faz mais, tá bom? Bora com o sorteio.
3: A todos. E um feliz dia das
1: crianças.
3: Tamo
1: junto.
3: Por favor, coloca eu no sorteio.
1: Pode deixar, Odair. Olha, falar pra você também que se eu não falo, né? Poxa vida, se eu não dou essa dica, o pessoal vai ficar o domingo inteiro pensando, só pensando nessa. Segunda-feira a gente faz mais, tá bom? Bora com o sorteio que já passou do horário. Eu pago R$100 aqui, você sabe. É, rapaz. É cinzão aqui, né? Jogando até uma hora, tô em 1:12 já. Bora com o sorteio, não mais. Valendo pra você aquele sorteio incrível. Olha que maravilha, hein? Valendo o quê? Vindo aquela garrafa térmica de 1 litro pra você levar pra casa, hein? É da Auto Center SS. Bora que bora, hein? Chegou a hora. Sem mais nem menos. Quem será que vai levar pra casa, hein? Essa é agora, hein? Bora, Vini! Sorteando agora, então, pra você essa garrafa térmica da Mais FM. Vambora! Parabéns pra ele! Um diferente, hein? Alô, Paulo do Savoy, parabéns, Paulo! É assim que fala, produção, Paulo? Pelo telefone 1379, parabéns, meu amigo, você ganhou! Ganhou a garrafa térmica da Auto Center SS, parabéns, meu amigão! Olha, quem for ganhando, vai mandando áudio, hein? Vai mandando áudio aí, produção, manda áudio! Ganhou da Auto Center SS... Olha só, hein? Que legal, hein? Uma garrafa térmica, meu amigão, pra você, né? Levar o seu cafezinho, pra deixar a sua água bem quentinha também, né? Que maravilha! Então, bora, produção, bora! Agora sorteando pra você o voucher da Lavoura, né? Claro, com certeza! O voucher da Lavoura para lavagem e secagem de roupas pra você, meu amigo e minha amiga. Quem será que vai levar, hein? Bora, hein? E agora, a hora, hein? Bora! Parabéns pra ela. Para Aline do São Fernando. Parabéns, Aline! No telefone 7532. Parabéns, Aline! Ganhou, faturou, hein? O voucher da Lavoura para lavagem e secagem de roupas ali em frente ao Extra, ali no centro de Itanhaém. Todo mundo conhece, hein? A Lavoura roxinha mais amada do Brasil. Parabéns, Aline! Parabéns, hein? Entre em contato com a rádio. Manda uma alusão, a gente manda pra você também, tá bom, minha linda? Parabéns! E agora, a hora da pizza, hein? A hora da pizza do frango, pessoal. Que é, hein? Tá legal, hein? A hora do que, Vini? A hora do frangão assado da Empório. Bora nessa, hein? Chegou a hora. Frango assado da Empório. Empório Restaurantes. Parabéns pra ele. Já tá na tela. Parabéns, Caio do Cibratel. Parabéns, Caio! Alô, Caio! Parabéns, é o Caio do Cibratel. Parabéns, e Caio ganhou esse frango delicioso, hein, rapaz? Chama nós. Chama a gente pra comer esse frangão também. Final telefone 4332. Parabéns, Caio do Cibratel 2. Até remou, né? 4332. Cadê o áudio, hein, Caio? Manda áudio. Você ganhou o frangão assado da Empório. Parabéns, Caio. E agora na sequência tem pizza. Pizza mais refrigerante da Casa Nova. Quem será que vai levar, hein? Quem será que vai levar? Vai levar. Olha só, hein? Bora! Parabéns pra quem, Vini? Parabéns pra quem? É pra ela, tinha que ser, né? Poxa, a primeira aqui, ó, ela mandou pra não deixar errar, hein, rapaz?

0: 1:10, ela mandou Marisa Gomes. Parabéns, Marisa! Acertou, tem que ganhar, poxa! Rapaz! Olha, os dois acertaram, mas eu vou. Olha, a semana que vem, com certeza, é que acabou os prêmios aqui. Mas eu vou mandar um prêmio especial pra Lia também, ó, no Carlinhos. Olha os dois aqui que mandaram, hein, rapaz? Mandaram bem, parabéns pra vocês, viu? Olha, semana que vem a gente bola mais um prêmio especial pra vocês, tá bom? Olha, aqui ninguém perde, não. Aqui todo mundo ganha. Bora! Alô, Marisa! Marisa mandou áudio. Mandou áudio, não mandou áudio agora, Marisa? Marisa de Magalhães, no telefone 581. Parabéns, parabéns, Marisa do Jardim Magalhães. Parabéns, minha lindona. Você ganhou, Marisa. Cadê o áudio, hein? Ganhou a pizza. A pizza da Casa Nova. Rapaz, desde manhãzinha eu falei aqui, né? Eita, nós, eu falei aqui da perguntinha. Ninguém tava acertando. Aí no finalzinho, eu mandei a dica. Tome-lhe dica. Parabéns, Marisa. Tá bom demais. Tô ficando por aqui, pessoal. Que vocês tenham um excelente final de semana. Olha, muito obrigado por essa força que vocês não arrasam demais. Eu estava aqui, ó, sozinho no estúdio. Mas, claro, a produção aqui do lado. O Andrezão não pôde fazer o programa de hoje, mas segunda-feira ele tá de volta, tá bom, pessoal? Rapaz, tô ficando até sem voz. Vou tomar um chazinho bonito. Porque 9 da noite tem São Paulo e Vitória, tá beleza? São Paulo e Vitória aqui na Rádio Mais, 9 da noite, 8:30 tem, né, o Esquinta. E logo a gente entra com o jogaço aqui na Rádio Mais, tá beleza? Tá na Mais, tá bom demais, agora sim, Marisa, alô!
1: Obrigado, Vini!
0: Ô, oh, minha linda, eu que agradeço, minha lindona! Parabéns, viu? Parabéns pelo prêmio!
1: Obrigado, Vini!
0: Ô, oh, minha lindona, eu que agradeço, viu? Pelo carinho! Deus te abençoe sempre, viu? Aquele abração pra vocês, tamo junto! 1:17 na Mais, tá bom demais, tá chegando mais sucesso pra você, hein? Na sua guisa, programação completa. E principalmente, né, um excelente feriadão, viu, pessoal? Um excelente domingo pra você, que você tenha um domingo de paz. Olha, se você puder passar em família, a melhor coisa é passar em família. Ah, Vini, eu vou passar sozinho, não tem problema, não. Que você passe com saúde, com paz, com alegria no coração, tá bom? Um beijão a todos aqui da Rádio Mais. Fique com Deus e até a próxima. Valeu, fui, bom sabadão. Esse de noite estou de volta, hein? Olha, hoje na rádio só vai dar Vini. Lá ele! Valeu, fui! Pra encerrar com chave de ouro, hein? Um sucesso aqui na Rádio Mais. Com Deus é muito bom. Música linda, hein? Rapaz, tem tudo a ver, né? Lu Santana, Deus é muito bom. Valeu, fui! Tchau, tchau!

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0: presta atenção nessa história.
1: Amor, tô indo no banheiro, olha meu celular aqui.
0: Foi o que ela falou pra mim quando ela levantou da mesa.
1: Amiga, vamos lá comigo, deixar os dois bebendo aí.
0: Eita, trem com soro.

0: bonito. Pegamos vocês de jeito, né?
1: Pegou a gente no
2: pulo. Pegou a gente no flagrante.
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0: 2:32.
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0: chegado a lugar nenhum se não fosse vocês. Muito obrigado, muito obrigado. 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
1: Eu acho que você tem que mandar aquela mensagem. Mas manda o que tá no seu coração.
2: Porque se fosse eu falaria.

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0: Deus abençoe muito você, viu?
1: Prazer estar fazendo parte desse projeto do seu sonho, tá, meu filho?
2: Muito obrigado pelo carinho, pela amizade que nós temos. Muito obrigado por tudo. Tamo junto.
0: Tamo junto. Que Deus abençoe muito você, sua carreira. Obrigado, Goiânia. Obrigado, Brasil. Beijo pra vocês. Com Deus, gente. Beijo.
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0: 5:31.
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4: 6 horas.

meus irmãos, minhas irmãs, vamos agradecer ao nosso Deus, vamos agradecer ao nosso Pai e vamos confiar em seu amor, apresentando a Ele as nossas conquistas, as nossas preocupações e as nossas alegrias pelas mãos maternas da Virgem Maria. O anjo do Senhor anunciou a Maria e ela concebeu do Espírito Santo. Ave Maria, cheia de graça, o Senhor é convosco. Bendita sois vós entre as mulheres, bendito é o fruto do vosso ventre, Jesus. Santa Maria, Mãe de Deus, rogai por nós, pecadores, agora e na hora da nossa morte. Amém. Eis aqui a serva do Senhor, faça-se em mim segundo a vossa palavra. Ave Maria, cheia de graça, o Senhor é convosco, bendita sois vós entre as mulheres, bendito é o fruto do vosso ventre, Jesus. Santa Maria, Mãe de Deus, rogai por nós, pecadores, agora e na hora da nossa morte. Amém. E o Verbo Divino se fez carne e habitou entre nós. Ave Maria, cheia de graça, o Senhor é convosco. Bendita sois vós entre as mulheres, bendito é o fruto do vosso ventre, Jesus. Santa Maria, Mãe de Deus, rogai por nós, pecadores, agora e na hora da nossa morte. Amém. Rogai por nós, Santa Mãe de Deus, para que sejamos dignos das promessas de Cristo. Oremos. Infundi, Senhor, em nossos corações a vossa graça, para que, conhecendo pela anunciação do anjo a encarnação de Jesus, vosso Filho, cheguemos por sua paixão e cruz à glória da ressurreição. Pelo mesmo Cristo, Senhor nosso. Amém. Glória ao Pai, ao Filho e ao Espírito Santo, como era no princípio, agora e sempre. Amém. E pela intercessão de Nossa Senhora da Conceição, nossa Mãe, nossa Rainha, nossa Padroeira, a bênção de Deus Todo-Poderoso, Pai, Filho e Espírito Santo, desça sobre todos vós, vossos familiares e convosco permaneça sempre.

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1: 6:31.
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0: 7:30.
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3: 7:35.

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0: 8:30.
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0: Alô, alô, boa noite pra você que está na Mais FM, excelente noite pra você. Hoje 10 do 10, hein? Dia 10 de outubro de 2026, já está virando rotina aqui na Rádio Mais, hein? Mais uma transmissão pra você hoje do Tricolor Paulista e o Vitória da Bahia. Alô, povo baiano, alô, povo paulista, você que curte o futebol, você que ama o Campeonato Brasileiro aqui, hein? E aqui na Rádio Mais, 30ª rodada, São Paulo e Vitória. Na narração, eu que vos falo. Alô, Vini, e nos comentários. Alô, alô, José, boa noite, meu amigão, tudo certo por aí?
1: Boa noite, Vini, boa noite aos ouvintes da Rádio Mais, boa noite a todo mundo do TikTok, que vocês estão sensacional demais. Vini, tudo tranquilo, hoje eu estou confiante que o São Paulo vai vencer o Vitória. O São Paulo vai terminar a vitória contra o Vitória.
0: Olha só que maravilha, o pessoal baiano fala que é triunfo, né? Lá tem essa, né?
1: É triunfo, que, ó, né?
0: Porque é rivalidade?
1: É rivalidade. O torcedor do Bahia não fala vitória, fala triunfo.
0: O triunfo?
1: Né? E o torcedor do Vitória fala vitória. Só que é uma rivalidade que, assim, fora dos gramados, tem aquele negócio todo de torcida organizada e tudo, que não é legal pro esporte.
0: É verdade.
1: Mas o que é legal, Vini, eu cresci vendo, cara, um Bavi. Eu cresci vendo um derby, um majestoso, um Sansão, o clássico da Multidões, que é entre CRB e CSA lá em Alagoas. E antigamente era torcida junta, cara. Era sensacional.
0: Era muito mais legal, né?
1: Era muito mais legal, entendeu? Só que aí começou a ter muita violência nos estados. E agora começou, quando é clássico, é somente de uma torcida. Mas eu ainda acredito, Vini, que as torcidas vão voltar a ter as duas torcidas dentro do estádio. Como é na Inglaterra, cara.
0: Então, na Inglaterra, né? Aí vai já pra uma questão cultural, né?
1: Exato.
0: Uma questão de leis, assim. Mas nós temos esperança, né, José? Nós temos esperança de que um dia voltaremos a ter torcidas, né? Juntas aí, principalmente aqui no estado de São Paulo, que ainda não pode, né, José?
1: Exato. Imagina, você tá lá, Chelsea, Manchester United. Os caras sentados um do lado do outro, Vini.
0: Então?
1: É sensacional isso, entendeu? Fez o gol? Comemora. Entendeu? É a questão ali, o espírito esportivo, entendeu? Não aqueles torcedores que vão pra lá pra querer brigar, pra querer fazer confusão. Tudo bem que na Inglaterra também tem uns quebra-pau de vez em quando.
0: Já teve, né? Um quebra-pau feio.
1: E é mais dentro do metrô, essas coisas acontecem.
0: Sim.
1: Mas é normal, cara. É normal, entendeu? Eu, uma vez, rapidinho aqui, eu fui pra São Paulo.
0: O tempo é nosso.
1: Eu fui pra São Paulo e Chapecoense em 2020... 2019. São Paulo e Chapecoense, no Morumbi. E na época, o São Paulo meteu 4-0. Tinha aquele atacante Raniel do Santos. Meu Deus do céu. Raniel do Santos. Meu Deus do céu. E o São Paulo meteu 4-0. Na volta, a gente saiu do Morumbi. O Morumbi lotado. Deu 48 mil pessoas na segunda-feira.
0: Caramba.
1: E a gente voltando, né? Pegamos ali a linha amarela. E eu morava em Pirituba. Eu voltando pra Pirituba, chegou numa estação. Entrou um camarada com calção do Corinthians.
0: No timão.
1: E a camisa do Palmeiras.
0: Oxi.
1: No vagão que só tinha torcida da Independente.
0: Meu amigo, não sei se aí tava querendo.
1: Mano, a gente olhou pra ele assim, todo mundo parou, olhou pra cara dele assim, ele fez... Ó, ele tava bêbado. Ó, eu tô com a camisa do Palmeiras e o short do Corinthians. Mal sou São Paulino, tá. Aí, não, entra aí. E aí entrou o quê? O espírito esportivo.
0: Claro.
1: Ele entrou na resenha, nós fizemos a resenha e o cara foi pra casa saudável.
0: Tranquilo.
1: A gente foi pra nossa casa tranquilo, não teve aquele quebra-pau, né? Então é isso que é gostoso. O que é gostoso do futebol? A resenha, entendeu? E falando em resenha, amanhã tem Corinthians e Palmeiras. Como é que você tá em relação a isso?
0: Amanhã tem Corinthians e Palmeiras. Olha, aproveitar pra falar pra você que nós estamos iniciando a live aqui na Rádio Mais, no TikTok, né? A primeira do seu rádio. Ô, coisa boa, hein? Tá na Mais, tá em primeiro lugar. Olha, deixa eu iniciar a live aqui. Estamos começando a live. É, rapaz, você que tem TikTok aí em casa, você que utiliza o TikTok, olha, estamos em live, viu? Rádio Mais FM Itanhaém. Em live aqui na Rádio Mais, já vou fazer o convite para o nosso amigão José, rapaz, deixa eu ver aqui bonitinho, pra eu não, né, não fazer, né, fazer coisa errada, deixa eu convidar aqui, isto, ô, maravilha, agora sim, hein, bora, acabei de fazer o convite para meu amigão José, vai aparecer já para

0: José e falar pra você, hein? O Coringão que tá mal das pernas. Já 4 técnicos que recusaram, né, o convite do Timão. Olha, ao contrário do José, que sempre aceita aqui nos convites do TikTok. Olha, 4 técnicos, possíveis técnicos que podiam ser para o Corinthians, já recusaram o Timão. E como que pode, hein? Por que será que acontece uma coisa tão ruim dessa, né, para o corintiano? 4 técnicos já foram, ó. Deram, não quero o Corinthians, não quero assumir essa bronca, não. O Coringão vem de 7 derrotas aí no Campeonato Brasileiro. Meu amigo do céu, hein? Ai, Timão, mas hoje, olha, a gente vai com a risinha, a gente vai com a brincadeira. E agora sim, José. Aê, José, já está aqui na live da Mais FM. Que maravilha, meu amigão José. Já acionei a câmera aqui do José. Não, desliga não, meu filho. Isso, agora liga. Eita, aqui é ao vivo, viu? É ao vivo e a cores pra você na Mais FM. Eu já vou perguntar pro José. José, fala pra mim, José. Manda aí no Zap da Mais. Manda aqui no TikTok da Mais FM também. O que será desse Corinthians e Palmeiras, hein, José? O que você acha, hein?
1: Vini, Corinthians e Palmeiras. Não, eu acho que o Corinthians, ele depende de si próprio para poder conseguir a sua permanência na Série A, né? Só que o Inter, ele também não é um time que vem muito bem. É um time que vem mal das pernas.
0: Sim.
1: O time que embalou foi o Vasco da Gama.
0: O Vascão, né?
1: O Vascão da Gama embalou muito bem.
0: Pegou o Remo hoje.
1: Pegar o Remo e vai ganhar do Remo, né?
0: Meu, parece que ele empatou, deixa eu ver aqui. Até buscar os últimos resultados, Campeonato Brasileiro, aproveitar, né? O Vasco empatou 0-0 com o Remo, né? Eu tava até assistindo enquanto eu tava em casa. Vasco da Gama 0-0 com o Remo. E você comentou, né, que o Inter também não tá lá aquelas coisas, mas conseguiu ganhar do Corinthians, que rapaz. Então, o Corinthians dá uma força pra ganhar, pra perder pro Inter também, né?
1: A questão do Corinthians, a sorte dele amanhã, que vai ter Corinthians e Palmeiras, e ao mesmo tempo vai ter Grêmio e Internacional. O Grêmio é outro time que não vem muito bem, mas quando pega o Colorado, o bicho pega, entendeu? E ele tem saído muito bem em cima do Inter, né, o Grêmio. Então é um momento que o Corinthians vai torcer pro Grêmio e vai tentar atrapalhar a vida do Palmeiras. Porque se o Corinthians consegue um triunfo ou uma vitória contra o Palmeiras,
0: claro,
1: e o Grêmio consegue vencer do Inter, né, e o Flamengo vence seu jogo, o Corinthians vai estar muito bem colocado, vai estar afastando um pouquinho da zona do rebaixamento do Inter, vai abrir ali 5 pontos do Internacional e vai estar ajudando o Flamengo a conquistar um título e atrapalhando seu rival, que é o Palmeiras. Então é um cenário muito bom, porque assim, Vini, eu costumo dizer o seguinte: clássico, ele tanto levanta time como derruba time.
0: Então,
1: entendeu?
0: O clássico não tem favorito, né?
1: Não tem favorito. Por exemplo, ó, o Corinthians perdeu, foi rebaixado em 2007, corintianos, quando perderam pro São Paulo naquele ano. São Paulo foi campeão em 2007, o Corinthians foi rebaixado. E ali o Corinthians perdeu o jogo contra o São Paulo, aí veio uma sequência de jogos, e aí contra o Goiás, o Corinthians tentou de todas as formas, mas não conseguiu, né, sair dali vitorioso contra o time do Goiás e acabou sendo rebaixado. Mas em relação, eu tô vendo aqui a classificação, o Corinthians tem 32 pontos e tá em 16º, o Inter tem 31. E um empate do Inter, ele ainda não passa o Corinthians por causa do saldo de gols. O Corinthians tem menos 4, o Inter tem menos 5.
0: Ufa! Ao menos isso para o time.
1: Entendeu? Então, se isso acontece, só que aí tem outro detalhe.
0: Conta.
1: Se o Grêmio vence o Internacional, o Corinthians tem obrigatoriedade de vencer o Palmeiras, porque o Grêmio tem 30 pontos. Se o Grêmio vence o Internacional, ele vai a 33 e o Corinthians está com 32.
0: Rapaz do céu, então eu acho que o melhor para o time do Corinthians é um empate, né? Entre o Inter
1: e o Grêmio. E a vitória para cima
0: do
1: Palmeiras.
0: E claro, vitória do time em cima do Palmeiras. E falar para você, José, o José que está confiante hoje na vitória São Paulina. Vai pegar o Vitória aí. O Vitória que está, deixa eu ver aqui bonitinho. Vitória, rapaz, a classificação vitoriana, para dizer assim, né? Está atrás do São Paulo, né?
1: Está atrás de São Paulo. Caramba. 36 pontos e o São Paulo também tem 36 pontos. Esse jogo pro São Paulo é primordial. Se São Paulo vence, São Paulo vai a 39 pontos e pode chegar à 9ª colocação, tirando o Coritiba ali e já pulando pra primeira parte da tabela. O São Paulo tem menos um gol de saldo. O Vitória tem menos 10, né? Então mostra-se que o seguinte: a defesa do Vitória tá mais vazada do que a defesa do São Paulo.
0: Sim.
1: Entendeu? Em relação a gols. E outra coisa, Vini: o São Paulo, ele tem o seu fator casa. Tá chovendo uma tempestade em São Paulo. Tá chovendo muito em São Paulo.
0: Vixe, Maria.
1: Campo molhado, né? E o São Paulo tem apoio da sua torcida. tem o seu estádio, por mais que tá chovendo, o São Paulo sempre consegue tirar um coelho da cartola. Eu fiquei surpreso porque o São Paulo jogou muito contra o Santos, jogou nada contra o Cruzeiro. O São Paulo não foi volúvel. Eu sou passando volúvel, como fala o Cicinho, né? Cicinho fala que ele é volúvel. Cicinho fala que ele é volúvel. Hora ele tá lá em cima, hora tá lá embaixo, hora tá centralizado. E o São Paulo tá sendo muito volúvel. Teve muito jogo contra o Santos, mas não conseguiu a vitória. Não teve nada contra o Cruzeiro e conseguiu a derrota. O Cruzeiro, que era um time que quando jogava contra o São Paulo, todos nós são paulinos, pela soberba que a gente tinha diante do Cruzeiro, a gente falava o seguinte: pegar o Cruzeiro no Campeonato Brasileiro é 6 pontos garantidos.
0: É caixa, caramba! Era isso, assim, né? Essa hegemonia do São Paulo
1: era
0: frente ao Cruzeiro,
1: entendeu?
0: E que se mostrou o contrário, né?
1: Isso
0: o Cruzeiro
1: foi até 2019, fala a memória. Depois o Cruzeiro cai pra Série B, fica mó tempão na Série B. E aí ele volta, perde pro São Paulo. E esse ano ele consegue duas vitórias consecutivas pra cima do Tricolor. Mas mesmo o Cruzeiro, daquele Cruzeiro que era fantástico em 2014. Em 2015.
0: Era um time massa,
1: era um time massa, campeão, consequências, né? Do brasileiro, que tinha o técnico, se faz memória, acho que era Marcelo Oliveira, carequinha.
0: Lembra do Ricardo Goulart?
1: Ricardo Goulart.
0: Jogando muito, aquele cara
1: Everton Ribeiro. Ricardo Goulart, Everton Ribeiro, Fábio detonava. Dedé no Cruzeiro.
0: Poxa, que
1: Dedé que Dedé colocou jogou a mãozinha lá que ele.
0: Ah, aquele
1: em cima
0: gol,
1: do Corinthians.
0: Eita, cara. Ah, não, não, com todo respeito, o cara daquele tamanho. O armário, né? Ele botou só a mãozinha no Jadson.
1: No Jadson e o chute do Pedrinho, ele foi lá e tirou, né? Com o ombro.
0: É verdade, é verdade.
1: Na Copa do Brasil, isso aí.
0: Ele faz o desvio, né?
1: Só que
0: por isso
1: que
0: é um golaço.
1: Exato, só que o Cruzeiro ele conseguiu uma sequência de 2 campeonatos consecutivos brasileiros jogando muito bem.
0: Sim.
1: E mesmo assim, não conseguiram ganhar de São Paulo naquele tempo.
0: Caramba!
1: Não conseguiram ganhar
0: de
1: São Paulo.
0: Mas o São Paulo em 2014 estava com um time muito forte também. Era
1: São Paulo Cacalo, foi vice-colocado.
0: Sabiano.
1: São Paulo foi vice-colocado.
0: Alexandre Pato.
1: São Paulo tinha no gol. Em 2014, Rogério Ceni ainda estava no gol. Que foi o ano da Copa. Rogério Ceni estava no gol. O São Paulo tinha Luiz Fabiano. São Paulo tinha Kaká, Allan Kardec e Alexandre Pato. Que era o quarteto fantástico. Paulo Henrique Ganso para poder ligar esse ataque. Entendeu? O São Paulo tinha Hudson, que jogava bem demais. Tinha Miranda.
0: Miranda, muito bom.
1: Tinha uma galera boa, São Paulo. Agora de cabeça assim, não vou lembrar muito. Mas era um time muito bom. E foi vice-colocado.
0: Era muito forte.
1: Foi vice-colocado do Cruzeiro. Foi vice-colocado em 2014, naquela Copa do Mundo. Né? São Paulo chegou a ser segundo colocado com um time que eu pensei que ia ganhar pelo menos uma Sul-Americana. E não conseguiu.
0: Tinha elenco para ganhar pelo menos um título, mas infelizmente o São Paulo acabou não conquistando nada. Conquistou o vice-campeonato brasileiro com aquele time. Era difícil bater aquele time do Cruzeiro, hein? E só o São Paulo para bater o time do Cruzeiro. E hoje o São Paulo está para bater o time do Vitória. O Vitória que vem aí com, né, o técnico Jair Ventura. O pessoal costuma comentar, né? Jair Adventure. E até lembrando, será que o Corinthians chegou a tentar fisgar ali o Jair Ventura, que faz um belo trabalho no time do Vitória? Porque você pensa assim, tá desmerecendo Vitória. Não, rapaz, é difícil. Lá você não tem um planejamento tão bom assim, né? Porque você tem que vir lá da Bahia pra jogar.
1: Exato.
0: Em São Paulo, pra jogar no Rio de Janeiro, e é muito difícil. Olha, não, antes de deixar a palavra pro José, falar pra você que muito obrigado, viu, pelo TikTok da Mais. Alô, Gabi! Alô, todo o pessoal do TikTok, muito obrigado, viu? Um beijão pra Gabi, a Gabi ali do centro, sempre ouvindo a rádio. Alô, Lu! Minha lindona, obrigado pelo carinho, viu? Tá na Mais, tá bom demais, obrigado, viu? Alô, Biro! Obrigado, Biro, tamo junto, hein? Todo o pessoal do TikTok da Mais, você que é ouvinte da Mais também, pelo rádio. Opa, manda um alusão no WhatsApp da Mais 3427-2325. Tá na Mais, tá bom demais. Agora, claro, eu passo a palavra para José. A gente tá comentando aqui, né, como é difícil o clube baiano se dar bem no Campeonato Brasileiro, hein, José?
1: É difícil, Vini. O time que mais tá se dando bem no Campeonato Brasileiro é o Bahia, né? Que o Bahia tem título brasileiro, tá? O Bahia, se não for maior, tem, acho que tem 2 títulos brasileiros. O Vitória não tem título brasileiro
0: ainda.
1: Só que eu gosto muito do Jair Ventura. Eu gosto muito do Jair Ventura. Jair Ventura, você mora no meu coração.
0: Eu estava no pai dele.
1: O pai dele?
0: O pai dele era bravo.
1: Não. Só que pra você, eu gosto muito do Jair Ventura. Eu quero que você, São Paulino, pra acreditar assim como eu nessa vitória do São Paulo hoje contra o Vitória. Lembre que Jair Ventura estava há um tempo atrás, 2017, no time chamado Botafogo. Esse time foi no Engenhão. O São Paulo foi jogar contra o Botafogo. Incrível, o São Paulo começa ganhando por 1-0 em cima do Botafogo.
0: Oh,
1: o
0: yeah.
1: Botafogo vira para 3-1. E aí nasce a magia de Dorival Júnior, que estava naquele time, para colocar Marcos Guilherme, o menino que tinha alegria nas pernas. O Marcos Guilherme entra naquele...
0: Caramba, eu li... Nossa,

0: Lembrou, né?
1: Agora do Marcos Guilherme, bem baixinho, né, cara?
0: Lembrou, então. Cara, o Marcos Guilherme vai entrar. Dele. O Marcos Guilherme vai entrar a 38 minutos do segundo tempo. A 40 minutos do segundo tempo, o Marcos Guilherme faz três. É, faz os, cara, o Marcos Guilherme vai entrar. Dele. O Marcos Guilherme vai entrar a 38 minutos do segundo tempo. A 40 minutos do segundo tempo, o Marcos Guilherme faz três. É, faz o segundo gol de São Paulo. Botafogo 3, São Paulo 2. Aí vem Hernandes pra entrar junto também com o Marcos Guilherme. 43 minutos, o São Paulo empata a partida. E nos 46 minutos, o Hernandes faz 4x3 pro São Paulo. O São Paulo vira e ganha o jogo dentro do Engenhão.
1: Caramba,
0: em cima do Botafogo.
1: Jogar assim?
0: Foi um jogaço, Vini.
1: Vida,
0: em menos de 5 gols, o São Paulo fez 3 gols. Em 5 minutos, o São Paulo fez 3 gols.
1: Em 5 minutos, 3 gols?
0: 5 minutos, 3 gols e virou
1: o
0: jogo.
1: Também o Hernandes era o Lewandowski do São Paulo, né? Rapaz, eu confesso pra você, José, que eu peguei uma raiva do Hernandes.
0: 2017,
1: eu tava na
0: então.
1: Escola, eu tava na escola. Então, no final do... No último, no terceirão lá, né? E tinha uns colegas que eram São Paulinos, né? E eu já corintiano, né? E eu comentando, rapaz, e eu falando, São Paulo vai cair, cara. São Paulo vai cair.
0: Hernandes
1: aí vinha lá
0: diferença.
1: O Hernandes, na época do Cartola, muito forte o Cartola.
0: Já
1: e vinha
0: surgir.
1: Lá Hernandes e dá-lhe caixa. O cara pegava de canhota, de falta. Mas que raiva, cara.
0: Não.
1: Que ódio que eu pegava.
0: Detalhe,
1: do Hernandes.
0: O Hernandes chega no São Paulo. Primeiro jogo do São Paulo, pra poder... São Paulo na zona de rebaixamento. São Paulo e Cruzeiro. Hernandes simplesmente pega a bola, bate a falta no ângulo e ali começa a reação do São Paulo. E o São Paulo foi longe, conseguiu escapar da zona de rebaixamento graças ao profeta Hernandes, que mostrou
1: jogava,
0: que quanto mais velho parecia vinho, estava melhor. O homem estava na flor da idade, mas também naquela época ele estava casado, né? Então estava amando, agora não está mais. Vidas do Hernandes agora.
1: Largou a patroa?
0: Largou a patroa, mas eu fiquei sabendo que ele tá com uma novinha por aí.
1: Olha que beleza, o Hernandes
0: então,
1: não perde tempo.
0: Não perde tempo, ele é atacante nato, né, Hernandes? Era meio campista, amado na Itália e idolatrado aqui pelo Tricolor Paulista.
1: Joga muito, ídolo Tricolor. Eu tô esperando aqui a fornecedora de imagens, que o pessoal tá querendo me tirar uma com a minha cara. Que tá aqui, ó, São Paulo e Vitória. Eu ponho pra ficar passando o jogo do Santos, poxa. Olha, você que está em casa, você que está curtindo a Rádio Mais FM, você que pode, né, assistir o jogo pela sua TV de casa, que maravilha. Rapaz, tá passando o jogo aqui do Santos, meu filho. Eu quero saber do jogo do São Paulo. Deixa eu tirar, vou desligar aqui a TV ainda mais. Ai, ai, mas enquanto isso, eu vou pedir para José, já tá aí tudo pronto? As escalações?
0: Tudo pronto, Vini. Tem um detalhe aqui na escalação do árbitro.
1: Manda ver. Né?
0: Tava escalado para esse jogo Lucas Casagrande.
1: Certo.
0: Né? Só que aí o árbitro, ele alegou que tinha problemas de saúde.
1: Ah,
0: e
1: é?
0: Rapidamente, né, pela manhã, rapidamente agora na parte da tarde, escalaram simplesmente Braulio da Silva Machado de Santa Catarina.
1: Perfeito.
0: Né? Então o árbitro principal é Braulio da Silva Machado de Santa Catarina. O primeiro assistente é Bruno Bosquilha do Paraná. O segundo assistente é a Anne Kese Gomes da Amazonas. O quarto árbitro é o Ivan da Silva Guimarães Júnior, também da Amazonas. O assessor Kleber Lúcio Gil, de Brasília. O VAR Wagner Heuei, de Santa Catarina.
1: Maravilha.
0: E também tem os auxiliares do VAR, o 1 e o 2, que é o Luiz Diego Nascimento Lopes, do Paraná. E Delson Fernando Freitas, também do Paraná. Esse árbitro, o Braulio da Silva Machado, ele é um árbitro que... não é tão polêmico como os outros. Só que quando fala-se do Braulio da Silva Machado, o São Paulo não gosta muito desse técnico, né? Desse árbitro. Por quê? Ele é um árbitro que tem seus critérios. Ele gosta, sim, de aplicar cartão, mas não é com outros árbitros que aplicam cartão direto, né? Ele tem seu critério, só que, assim, é um pouco tendencioso, Vini, porque tem momento que ele vai dizer que é falta, tem outro momento que ele vai dizer que não é falta, então...
1: Confuso!
0: É meio confuso, entendeu? Parece brasileiro quando chega no Japão pela primeira vez, que se confunde com o fuso horário, né? Pensa que tá de dia, mas tá de noite, pensa que tá de noite, mas tá de dia. Então, vamos torcer para que o árbitro faça uma boa partida, apite muito bem esse jogo e que não estrague o espetáculo, porque é um jogo que promete muito, é um jogo que leva também uma classificação direta para a Sul-Americana ou ainda pode chegar a brigar pelo G6 ou G8, né, caso um

0: clube brasileiro seja campeão da Sul-Americana e outro da Libertadores, que o que daria uma vaga, né, não direta para Libertadores, mas sim uma vaga para pré-Libertadores, né, que aí entra na questão do G8 ou até mesmo o G9. Por que G9? Porque se um time que tiver no G6 for campeão da Copa do Brasil, abre-se uma vaga também para pré-Libertadores, que aí a gente vai ter os confrontos lá para o mês de fevereiro, né? Qual os times que vão estar ali entre do sétimo ao nono colocado na pré-Libertadores, Vini.
1: Maravilha, José, maravilha! Enquanto isso, eu vou colocando aqui, né? Colocando o jogo pra gente poder assistir nessa televisão maravilhosa aqui da Rádio Mais. Olha, a produção da Mais, muito obrigado, viu? Muito obrigado. Já vamos aqui, ó, mudar a trilha. Já pra adentrar lá no Morumbi. Lá no Morumbi, pra falar pra você, hein? Rapaz, vai ser um jogaço, hein? Um jogaço pra você da Mais.
0: Vini.
1: Bora que bora! Alô, alô, José, manda vir.
0: Um abraço aqui para o nosso amigo Luan, que enviou um estilo livre aqui no TikTok. Obrigado,
1: rapaz,
0: Luan.
1: Muito obrigado,
0: que Deus abençoe grandemente todos vocês que estão chegando aí. Mandou de novo, mandou um hertz-me. Ô, Luan.
1: Que maravilha!
0: É Lua.
1: Muito obrigado.
0: Seja bem-vindo.
1: Ô, Lua, seja bem-vinda, obrigado.
0: É todo mundo aí da Rádio Mais. Ó, e detalhe. O São Paulo tem sua mudança do seu patrocinador master na camisa.
1: Ah, é? Conta!
0: Antigamente era a Superbet, né? Patrocinador oficial do São Paulo. Agora é o Super... Deixa eu puxar aqui, Vini. Faz memória.
1: Manda ver.
0: Super Score.
1: Ah, que legal!
0: Exatamente. É o mesmo dono da Superbet. Mas como as bets foram proibidas, para não ter quebra de contrato, uma quebra de contrato milionária que ia ajudar muito São Paulo, eles colocaram a Super Score, né? Que também é uma questão de fazer detalhes de scores, levantamento de scores também, para vários clubes e empresas também. Então, é uma patrocinadora muito forte e não deixa o São Paulo na mão também como patrocinadora.
1: Maravilha, José. José, bora com a escalação São Paulina. Escalação do Tricolor Paulista para você na Mais.
0: Escalação do Tricolor Paulista, que vem escalado nesse exato momento em uma formação de 3-4-2-1. Técnico Dorival Júnior. E deu um chute aqui, Vini, só um momento.
1: Opa, não tem problema.
0: No gol, Rafael. O São Paulo vem com Sabino e Arboleda. E na laterais, Iago e Ramon. E pelo que eu vi aqui,
1: conta.
0: Não tô enganado, mas pelo que eu vi aqui, o Newton, ele vai fazer uma parte de zagueiro também. O São Paulo vem com dois volantes, Jorginei, da base, e Damian Bobadilha, que tá com seu contrato renovado. Vem também com Gustavo Santana, Arthur, e na frente, ele, Jonathan Caleri.
1: De volta, Caleri, mais uma vez para a equipe tricolor, tá aí a equipe do São Paulo. E agora, José, fala para você, Dorival Júnior, comanda toda a casa do São Paulino lá no Morumbi, e falar também do time do Vitória.
0: E lá vem o Vitória do técnico Jair Ventura, o Vitória que está escalado na formação de 4-1-4-1. Vem com seu goleiro Arcanjo, que é o seu arqueiro. Vem também com seus zagueiros Luan Cândido e Kaká. Na laterais, Mateuzinho e Jamerson. Vem com ele na frente, que é um volante, que também é um meio campista. Seu camisa 10, Mateuzinho. E na frente do Mateuzinho tem Eric, ex-São Paulo, Kaique, Martínez, Silva. E na frente, ele, o atacante, René.
1: Maravilha, José. Jair Ventura comanda a casa do Vitória, hein? O que esse goleiro é bom de bola, impressionante, hein? Esse goleiro do Vitória é o Lucas Arcanjo. É bom, menino, é bom, hein, José? Capitão da equipe.
0: Bom demais, bom demais. Só espero que ele não faça que nem o goleiro do Santos, que virou o Neuer do nada contra o São Paulo. Esses goleiros só viram o Neuer contra o São Paulo. Não tô entendendo essas coisas.
1: Vamos tentar entender o que vai ser desse jogão, hein? 30ª rodada tem pra você aqui na Mais. Tem São Paulo e Vitória. Tem Vitória e São Paulo. Expectativa, a torcida do Morumbi. Tá pra cima!
0: Morumbi, que detalhe, Vini, vai passar a partir do ano que vem por uma reforma, e o São Paulo ainda está negociando com a Portuguesa ou até mesmo com o Pacaembu para poder transmitir seus jogos nesses dois estados, porque o São Paulo vai ter uma reforma até 2030.
1: Caramba.
0: Só que vai ser antes de 2030, claro. O São Paulo quer aumentar a arquibancada, aproximar a arquibancada próximo, excluindo ali a pista, né, de atletismo, para poder aproximar dentro do escudo e fazer como fosse formato arena, igual o Monumental de Núñez do River Plate.
1: Maravilha, José.